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2: Clube da Madrugada e a hora certa, 1:03.

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1: Poxa, como foi bacana te encontrar de novo, Diogo Nogueira!
2: Elimar Santos.

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1: Honra minha, Júlio.
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1: Obrigado.
2: Beijão. Clube da Madrugada e a Hora Certa. 1:09.

0: Obrigado! E aqui na esquerda, nosso guitarrista Max Viana.
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3: Clube da Madrugada e a hora certa. 2:02.

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Clube da Madrugada e a hora certa. 2h31.

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1: Clube da Madrugada e a Hora Certa, 3:02.

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1: Clube da Madrugada e a hora certa, 4:05.

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1: 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Não é isso mesmo, Marilourdes?
2: Olá, Queiroz. Olá, amigos e amigas. Que bom nos encontrarmos novamente. Estamos começando a edição 603 do programa Espírita CMA. Felizes por mais essa oportunidade de contato e gratos por sua audiência. E o que temos para hoje? Vamos conferir a programação? Semeando o Evangelho com José Queiroz, tratando da passagem do Evangelho de Mateus, no capítulo 3, versículo 9, com o tema tradicionalismo. Nunca duvides do êxito da verdade. José Honório nos convida a refletir sobre o deserto, baseando-se na obra de Joana de Ângeles. No quadro Minutos com Joana de Ângeles, Denise Lino nos apresenta a obra Em Busca da Verdade, onde a autora desenvolve uma abordagem psicológica a respeito das parábolas do filho pródigo e dos talentos. No Falando com os Espíritos, Américo Sucena e Orson Peter Carrara nos relatam aspectos da reunião mediúnica. E também temos dicas de leitura, agenda de eventos, divulgação de casas espíritas e músicas espíritas de primeira qualidade. Fique ligado, porque o programa CMA está só começando.

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1: Tradicionalismo. E não presumais de vós mesmos, dizendo: temos por pai a Abraão, porque eu vos digo que mesmo destas pedras Deus pode suscitar filhos de Abraão. Mateus capítulo 3, versículo 9. Na expressão "e não presumais de vós mesmos, dizendo: temos por pai Abraão", observamos que era muito importante para os fariseus dizerem-se filhos de Abraão, e mesmo até uma vaidade por eles acalentada. "E não presumai de vós mesmos" é um alerta muito forte a definir que, mais importante que a descendência, é a afirmação pela vivência dos postulados daquele que nos inspira e nos facilita no caminho a que estamos nos vinculando. Na extensão dessa realidade, identificamos muitos que sentem lisonjeados pela descendência da família tradicional, da amizade importante, dos relacionamentos suscetíveis de favorecê-los. E na expressão "porque eu vos digo que mesmo destas pedras Deus pode suscitar filhos de Abraão", para entendermos esta afirmativa de Jesus, temos que nos valer da lei de evolução. O princípio espiritual existente na pedra, no reino mineral, caminha, evolui, até individualizar-se no homem. E mais, no homem que crê, no homem que aceita a divindade como seu Pai eterno, no verdadeiro Filho de Abraão. A cristalização é sempre uma posição bastante triste. Muitos, apesar de toda uma gama de informações recebidas, a cultivam num atestado de petrificação da alma, mantendo-se presos ao convencionalismo, aos valores materiais e ao culto do personalismo. No entanto, os mecanismos do Criador, capazes de guindar aos planos angelicais o princípio espiritual a dormir nas faixas mais densas, acionam também, em nome da misericórdia, recursos suficientes a desarticular o envolvimento de sombras mantenedoras das prisões da retaguarda, projetando em nome do amor verdadeiros réprobos às faixas luminescentes da vida maior. Reflexões extraídas do livro Luz Imperecível, Honório Abreu, União Espírita Mineira.

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1: Olá, caros ouvintes, que o Mestre Jesus nos ilumine e possamos nos fortalecer para atravessarmos esses momentos de tantas tensões, desarmonias, aflições, e que a paz prevaleça em nossos corações para esse mundo tão conturbado que nós estamos vivenciando. Hoje estou trazendo para nossa reflexão um texto intitulado No Deserto, do livro Rejubila-te em Deus, de Joana de Ângeles. E ela nos coloca: nunca duvides do êxito da verdade. Nuvem alguma pode deter indefinidamente a luminosidade solar, por mais se demore em aparente impedimento. Foi num desses desertos que, às portas de Damasco, Jesus apareceu a Saulo, triunfante e enganado, que seguia encarregado de infausta missão contra um dos seus discípulos. Ao impacto da sua presença, derreou da animalha ricamente adornada e percebeu a gloriosa figura luminescente, passando a sofrer o horror da cegueira que o tomou, acompanhado de tormentoso arrependimento em torno da hórrida conduta que se permitia. Nesse deserto, a viagem foi para dentro, para a necessidade do autoencontro, do redescobrimento, da reidentificação com a vida e do retorno aos sagrados objetivos existenciais que desprezara até aquele momento. Que deserto é esse que Joana nos convida para nós atravessarmos? Nós sabemos que temos os desertos geográficos, mas aqui o deserto que Joana nos convida é um deserto metafórico, é os desertos interiores. É penetrando nesses desertos interiores que vamos nos conhecendo. Lembrando uma questão lá do Livro dos Espíritos, para que nós possamos evoluir mais rápido, e um sábio responde, né? Conhece-te a ti mesmo, porque ninguém consegue fugir de si mesmo ou viver sem um sentido existencial. Por isso que ela inicia o texto dizendo: nunca duvides do êxito da verdade. Porque é nesse conhecimento que nós vamos progredindo. É uma lei universal. Nós vamos evoluindo espiritualmente. Quando ela traz o sentido existencial, é a gente buscar um sentido para a vida. O sentido da vida é tudo aquilo que nos motiva, seja um trabalho, um relacionamento, uma crença religiosa ou qualquer atividade que nos dê esse sentido, que nos dê esse motivo para continuarmos exercendo. Porque são essas atividades que dão a cor, o tom e o tempero para o nosso viver. Quando a pessoa não encontra atividade que faça sentido para si, ela experimenta o que nós chamamos um vazio existencial. O ser humano, ele não vive apenas de necessidades biológicas, comer, dormir e trabalhar. Mas também precisamos sentir que nossa existência tem um significado, tem uma razão de ser. Porque, diferente dos outros animais, nós possuímos a capacidade de refletir sobre nós mesmos, que fazemos de errado, que acertamos. Mas, para isso, nós precisamos desenvolver uma virtude fundamental, a humildade. Porque, sem a humildade, nós não conseguimos fazer esse mergulho nesse deserto interior, no nosso interior. O nosso Saulo, doutor da lei, tinha uma arrogância, um orgulho por ter todo um vasto conhecimento, né? Estudava para ser esse doutor da lei. E no encontro com Jesus, ele descobre um novo significado. Ele se recolhe para esse interior e vai dando um novo sentido à vida depois que ele conhece Jesus. E aí passa a se chamar Paulo e vai ser esse grande apóstolo do Evangelho. Então, esse sentido existencial, ele pode mudar na nossa vida. Posso começar tendo uma forma, né, um sentido de vida e, no meio deste caminho, descobrir valores que me trazem outras referências de sentido de vida. Por exemplo, algumas experiências simples do nosso cotidiano. Sentir que o nosso trabalho contribui para algo maior, seja o meu trabalho, no qual eu mantenho a minha subsistência. Seja aquele trabalho que eu desenvolvo lá no centro espírita, isso vai me dando um sentido de vida. Eu perceber que a minha relação com o outro me auxilia nesse meu conhecimento, porque eu vou percebendo na minha relação com o outro as minhas, meu orgulho, o meu egoísmo, a minha vaidade, as minhas imperfeições, como também as minhas virtudes. Reconhecer que as nossas escolhas, né, quando eu escolho de acordo com as leis divinas, quando eu escolho fazer o bem, isso torna o mundo melhor. Por isso, o convite de Joana para trabalhar esse deserto interior, que são as nossas imperfeições, as nossas sombras, com os instrumentos do amor, da caridade, para que possamos tornar este mundo um mundo de paz, de harmonia. Que a paz do Mestre fique conosco hoje e sempre.
2: Não é sempre que há tempo para colher, mas sempre há tempo para semear. E agora, vamos ao primeiro bloco de músicas do Semear.

0: Ouvimos no primeiro bloco as músicas Luz da Manhã e Despertar, na voz de Ana Ariel, e Alívio, com Ricardo e Eduardo.
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2: Olá, amigos. Este é o Minutos com Joana e eu sou Denise Lino. O objetivo deste programa é apresentar a obra do espírito Joana de Ângeles, psicografada pelo médium Divaldo Pereira Franco. No programa de hoje, nós vamos abordar o livro Em Busca da Verdade. Este livro poderia sintetizá-lo para o leitor dizendo que é um extraordinário livro da obra de Joana de Ângeles. Ao dizer isso, eu já revelo para o leitor a minha relação com este título e o meu encantamento por Em Busca da Verdade. Para mim, é sem dúvida alguma o melhor livro de toda a série psicológica de Joana de Ângeles. É um livro diferente dos demais. Já comentamos aqui, por exemplo, Jesus e o Evangelho à Luz da Psicologia Profunda, mas este livro ele é diferente dos demais porque é um livro que organiza-se em torno de duas narrativas. A primeira delas é a parábola dos dois filhos, ou mais conhecidamente, a parábola do filho pródigo, narrada pelo evangelista Lucas. E Joana aproveita essa parábola para organizar a primeira parte do livro, descrevendo, analisando e indicando os símbolos psicológicos profundos que estão encerrados nesta parábola do filho pródigo. E a segunda narrativa que se apresenta na segunda parte do livro é a parábola dos talentos, a partir da qual Joana faz exatamente a mesma coisa que fez na primeira parte do livro, apontando os símbolos profundos relativos à parábola dos talentos. Este é um livro que foi publicado no ano de 2009, portanto, agora em 2019, está completando exatamente 10 anos. E eu diria que é um livro que talvez nós não o tenhamos percebido em sua grande contribuição, toda essa vertente da psicologia à luz do espiritismo que o espírito Joana de Ângeles nos veio trazer. Assim como em outros livros da série psicológica, o conceito de self, assim como de ego, continuam sendo muito importantes, ou melhor, eles são centrais nessa obra. O ego é exatamente a nossa parte mais sombria da nossa personalidade, é onde se manifestam as sombras, e o self é a nossa parte luminosa, que é onde se mostra aquilo que Joana chama de a nossa herança divina, a nossa condição de sermos filhos de Deus. Nós não podemos separar o ego do self simplesmente porque eles não se separam, eles são amalgamados, muito mais do que serem dois lados de uma moeda, eles são exatamente assim, amalgamados. Vai prevalecer o self à medida em que nós conseguirmos vencer as imperfeições. E neste livro, Joana fala do eixo ego-self. Então isso é muito importante, essa ideia de eixo, que nós transitamos do ego para o self. E aí ela vai apresentar a nossa condição de filhos da luz. É muito bonita essa ideia no livro. Nós somos um fascículo de luz, como ela chama no prefácio. E nesse mesmo prefácio, ela vai fazer o destaque para o fato de que a letra mata e o espírito vivifica. Então, a parábola do filho pródigo e a parábola dos talentos aqui são trazidas não para serem vistas no seu sentido referencial, mas para serem vistas no seu sentido profundo. Por exemplo, o que significa na relação do filho com o pai receber a herança, ou melhor, pedi-la antecipadamente, sair da casa, o que significa ir para o estrangeiro e o que significam, por exemplo, no retorno, receber sapatos, receber roupa, receber alianças. Então, esses elementos, eles são símbolos de quê? Do mesmo jeito que a parábola dos talentos vai nos falar da simbologia de um senhor que distribui, digamos assim, de forma proporcional, talentos entre os seus servos. E o que significa ser servo? O que significa multiplicar? E aí essas duas parábolas, elas estruturam duas grandes apresentações conceituais que estão no livro. A primeira delas é a crise existencial, que vai ser analisada a partir da parábola do filho pródigo. E destacaríamos aqui o capítulo 6, intitulado O Ser Humano em Crise Existencial. Este é um capítulo fascinante e que vale a pena ler aqui dois parágrafos curtos de Joana para nós sentirmos o tom extraordinário ou excepcional deste livro. Vejamos o que ela diz, aspas. Essa fase de crises, que se torna cada mais perturbadora nas mentes e nos corações, responde pela perda emocional de valores de alto porte que vem reduzindo o ser humano à condição robótica. E mais adiante ela diz, as mudanças de humor contínua, a debandada dos compromissos éticos que dão sentido à vida, caracterizam com perfeição essa fase de incertezas. Indiscutivelmente, o ser humano encontra-se em crise existencial. A falta de identificação entre o ego e o self produz a ausência de discernimento a respeito do existir e de como proceder, dando lugar à dominação da sombra ignorada por todos os comportamentos. Fecha aspas. Então, esse é um dos trechos, um dos capítulos em que a grande crise que é exemplificada pelo filho pródigo que sai de casa e a crise que o filho mais velho guarda, esconde inclusive de si, que é apresentada no final da parábola, é o grande mote para que Joana analise essa nossa relação momentânea em função da transição da Terra na crise existencial. E mais adiante, na segunda parte, como dissemos, a parábola dos talentos é que dá todo o mote da estruturação do livro. E a grande discussão é exatamente sobre o ter e o ser, e mais especificamente sobre o ter habilidades a partir da nossa herança reencarnatória. E também para destacar aqui um texto de Joana, aspas, quando ela diz, todos os dons pertencem à vida, vêm de Deus e são concedidos por empréstimos como experimento, a fim de que se possam fixar na realidade, produzindo os efeitos correspondentes. Fecha aspas. Então, a discussão exatamente é sobre esse experimento de condições, experimento de habilidades que o processo reencarnatório nos possibilita. Então, amigos, esse é, sem dúvida nenhuma para mim, o extraordinário livro da série psicológica de Joana de Ângeles. Talvez eu assim me comporte em relação a esse livro, porque ele foi, para mim como leitora, um livro que eu o compreendi da primeira vez que eu li. O compreendi no sentido de que, diferentemente dos demais livros que são conceituais, tem a exemplificação das parábolas. Então, para quem não vem da área da psicologia, como é o meu caso, as parábolas foram profundamente instrutivas. E eu lembro de ter concluído a leitura do livro e ter voltado para relê-lo, porque eu tinha feito essa primeira leitura de um fôlego só, e desde que eu li em 2009 para cá, eu já reli esse livro muitas vezes. Em especial, a primeira parte, eu já reli umas 7 vezes, só a primeira parte, porque eu tenho uma paixão também pela parábola do filho pródigo. Então é isto, amigos. Fica aqui a sugestão de leitura desta obra, a que nos referimos com um adjetivo que não poderia ser outro, extraordinário. Em Busca da Verdade é um livro extraordinário do espírito Joana de Ângeles, e para quem pensou que era um livro difícil, eu diria, é um livro fácil de ser compreendido. É isto. Um grande abraço a todos.
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3: Olá, amigos. Olá, amigas. Nossas saudações, que alegria e gratidão. Você já nos conhece. Nós somos amigos pessoais, Américo Sucena e Orson Peter Carrara. Vocês já nos conhecem da série que produzimos estudando a obra de André Luiz, que ainda estamos gravando. Mas, levados pelos aprendizados todos que temos feito, decidimos por fazer uma série com o tema Falando com os Espíritos. considerando a experiência do nosso amigo Américo Sucena, há muitos anos coordenando reuniões mediúnicas e atuando na função de esclarecedor. Serão episódios compactos, em média com 10 minutos, para serem aproveitados em debates, estudos. Não temos ideia de quantos episódios serão gravados, mas queremos disponibilizar esse assunto. Então, é uma alegria trazer para vocês essa nova série. Américo, bem-vindo.
4: Muito obrigado, Orson, pela lembrança de fazermos essa série. Acho que pode ajudar muita gente que tem, às vezes, dificuldades, sobretudo iniciantes na tarefa de falar com espíritos necessitados em reuniões mediúnicas. Eu tive essas dificuldades e, naturalmente, fomos acumulando alguma experiência para ajudar esclarecedores iniciantes.
3: Muito bem. Falando com os espíritos, já mostra no título que se trata dos diálogos mantidos em reuniões mediúnicas. Esse assunto gerou um livro, Américo. Você pode mostrar a capa do livro para nós e poderá até resumir como é que surgiu essa história, considerando que você tinha experiência, tem experiência, mas também publicou um livro com esse mesmo nome.
4: Então, nós temos um amigo que você conhece também, o Orson, e o Orson sempre me dizia que era preciso escrever essa experiência. E eu não tenho habilidade para escrever como você tem. Mas, de tanto você insistir, em 1998 o livro ficou pronto. E na hora de publicar veio aquela insegurança: mas eu nunca testei esse livro, preciso testar o livro, né? Ou seja, falar sobre o livro é um teste. O assunto é vasto, então precisaria ser um seminário. Mas o fato é que, no ano 2001, um amigo comum nos convidou para fazer um seminário no lugar de uma pessoa que não pôde fazer um seminário sobre mediunidade. No começo eu rejeitei, porque eu não tinha seminário nenhum pronto sobre mediunidade. Mas ele insistiu e, pela amizade, a gente acabou aceitando. E aí estruturamos um apresentador, né, que é o PowerPoint, com algumas telas para iniciar reproduzindo alguns temas do livro e algumas histórias que nós já tínhamos selecionado, histórias reais de atendimento em reunião mediúnica.
3: Muito bem. O livro, fisicamente falando, está esgotado. Mas, Américo, você tem uma tela aí que mostra um esboço do seminário, conteúdo geral do seminário.
4: Sim, nessa tela.
3: Fisicamente falando, está esgotado. Mas, Américo, você tem uma tela aí que mostra um esboço do seminário, conteúdo geral.

0: Adequado. Então, a recepção é uma preocupação, sobretudo para esclarecedores novatos. Na terceira parte, aí sim, falarmos sobre espíritos minimamente necessitados. Não me ocorreu o nome melhor, mas o que é, então, minimamente necessitado? São espíritos que não sabem onde estão, não sabem que desencarnaram, não têm percepção visual quase nenhuma, se sentem no escuro, acabaram saindo de regiões difíceis, das regiões umbralinas, não sabem o que está acontecendo, não têm informação a respeito da vida espiritual. E muitos nem sabem que desencarnaram mesmo. Às vezes têm alguma dor, têm alguma aflição, estão procurando alguém e não acham. Isso é minimamente necessitado. Ou seja, são coisas relativamente simples de atender. É claro, simples se a gente souber minimamente como, né?
1: Américo, nós estamos vendo aí considerações iniciais, fase de esclarecimento, recepção. Você situou aí, deu um reforço nos minimamente necessitados. Depois nós temos aí outros itens, mas eu percebo aqui que cada item desse abre um universo de considerações, um universo de exemplos, de situações, até porque o esclarecedor, ele não está vendo o espírito que está se manifestando. Ele é um cego no meio de um tiroteio. E ali ele tem que se vira nos 30 para
0: Se
1: perceber o que está
0: vira.
1: acontecendo ali.
0: É, agora se vira nos 10 minutos que você falou, em média, nos episódios aí. Então, realmente essa é uma tarefa difícil. Quem começa sem nenhuma instrução, como eu comecei, corre o risco de abandonar, como eu quis abandonar, porque é uma tarefa que você não sabe o que fazer. É claro que sempre há a ação dos espíritos. Sempre tem. E se a gente não esclarecer aqui, eles são esclarecidos do outro lado, porque antes de Kardec nem havia reunião mediúnica. E como é que esses espíritos necessitados iam ser esclarecidos? Como é que os obsessores iam ser esclarecidos? Por isso que está escrito lá no Missionários à Luz, nós estudamos esse livro recentemente, esse capítulo em particular. Quem faz esse trabalho são os espíritos desencarnados. Nós contamos várias histórias aqui sobre espíritos que começam o atendimento lá e às vezes até terminam. Eventualmente o encarnado entra muito pouco na história. Por quê? A gente não conhece nada a respeito do espírito. Não só a gente não vê, como não tem ideia do passado do espírito, cuja problemática ele apresenta às vezes superficialmente. Mas depois dos minimamente necessitados, existe o grande desafio dos esclarecedores, que são os espíritos perturbadores. Não gosto de falar obsessores, são espíritos perturbadores. E depois dos espíritos em crise, esses entram na comunicação reclamando porque estão se sentindo morrendo. Quase sempre após uma morte traumática, o espírito pode ficar repetindo na mente a crise que o levou para o outro lado da vida. E, finalmente, um outro grande desafio para os esclarecedores novatos: espíritos que não conseguem falar, mesmo assim dá para a gente atender.
1: Como os amigos podem perceber, nós teremos aqui nos episódios seguintes, numa série que nós não sabemos quanto tempo vai levar, nós vamos abordar esses assuntos, trazer as histórias da experiência do Américo, para que você tenha em mãos uma sequência que estará reunida numa playlist com o seminário Falando com os Espíritos em seus principais aspectos, desenvolvido aí através dos episódios. Vejam vocês que é uma oportunidade muito boa, nós esperamos que você possa acompanhar. Decidimos por fazer com episódios compactos para que você veja rapidamente e possa utilizar com o seu grupo a experiência que se considera a experiência do Américo, mas que resultou no seminário Falando com os Espíritos. Então, na próxima semana, no próximo episódio, vamos desenvolver aí as considerações iniciais. É isso, Américo?
0: Ainda tem coisas antes, mas a gente fala sobre isso depois.
1: Então, muito obrigado e até o próximo episódio. Até lá.
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0: Ouvimos nesse bloco as músicas Estrelas do Coração e Moradas, com Ricardo Ribeiro, e O Não da Vida, na voz de Marielza Tiscati.
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0: dica de leitura de hoje é o livro Parábolas Terapêuticas, de Alírio Cerqueira Filho. Sabemos que as parábolas de Jesus são ensinamentos cujo valor a humanidade paulatinamente começa a compreender com mais eficiência. Profundamente terapêuticas, elas permitem aos discípulos fazer uma viagem rumo ao seu eu interior. Na interpretação da maioria das parábolas desta obra, o autor recebeu a orientação direta do Espírito Honório, um dos mentores do projeto Espiritizar. Este trabalho, que possui como referencial teórico a moderna ciência da psicologia transpessoal, auxilia-nos amplamente a interpretar os conceitos exarados no Evangelho de Jesus com finalidade autoterapêutica. Aproveite a leitura e encha-se de luz.
1: Agora vamos de casas espíritas. Aqui, na cidade de João Pessoa, nós temos o Centro Espírita Viana de Carvalho, na rua Professor Joaquim Santiago, número 70, Expedicionários. As palestras públicas, terças e quintas, 19h30. E também na cidade de João Pessoa, a Instituição Espírita Nosso Lar, na Praça Abdom Milanês, número 115, bairro do Castelo Branco. Palestras públicas, terças e sábados, 20h.

0: Olá, queridos amigos e ouvintes do programa Semear. Chegamos ao encerramento de mais edição. E agora, a semanal que sempre trazemos para vocês. O que vivo, em que pulsa o coração. É na escola social que a vida se aperfeiçoa. Mesmo que a prova doa, nunca censures ninguém. Se falas, fala evitando conflito, maldade e luta. Auxilia a que te escuta para o cultivo do bem. As frases de sombra e lama, quando a queixa nos procura, são lâminas de loucura, lembrando finos punhais. São armas das mais estranhas, nos mais estranhos perigos, matando grupos amigos ou abrindo chagas mortais. Ninguém existe sem erros. Se alguém te ofende ou injuria, perdoa. O tempo em vigia corrige crentes e ateus. Se alguém te fere, silêncio. Segue a luz em que te elevas. O poder que vence as trevas é a força do amor de Deus. É isso aí, meus irmãos. Reflitamos. E lembrem-se de que semana que vem temos mais um programa Semear para ouvir juntos. Uma excelente semana, um beijo no coração e até o nosso próximo encontro. É contigo agora, Mari Lourdes.
1: A frase que trazemos hoje para nos lembrar do exemplo vivo de Jesus está em Hebreus, no capítulo 11, versículo 16.
0: Sem fé é impossível agradar a Deus, pois quem dele se aproxima precisa crer que ele existe e que recompensa.
1: Fortalecer a fé a cada dia é acreditar que estamos sempre envolvidos no amor do Cristo. Um grande abraço e até o nosso próximo encontro.
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1: Porque Deus é amor.
2: A união do Espírito Santo esteja convosco.
3: Bendito seja Deus que nos reuniu no amor de Cristo.
2: Vamos carinhosamente receber a procissão da Sagrada Família que hoje está aqui na Matriz.

Viva! Viva! 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

0: Deus Todo-Poderoso, tenha compaixão de nós, perdoa os nossos pecados e nos conduz à vida eterna.
1: Amém.
0: Cantemos cheio de alegria o hino de louvor.

0: Oremos. Ó Deus, que unis os corações dos vossos fiéis num só único desejo, concedeis ao vosso povo amar o que ordenais e esperar o que prometeis, para que na instabilidade deste mundo nossos corações estejam ancorados lá onde se encontram a verdadeira alegria. Por nosso Senhor Jesus Cristo, vosso Filho, que é Deus, e convosco vive e reina na unidade do Espírito Santo por todos os séculos dos séculos.
1: Amém. Leitura do livro do profeta Isaías. Assim diz o Senhor a Sobna, o administrador do palácio: eu vou te destituir do posto que ocupas e demitir-te do teu cargo. Acontecerá que nesse dia chamarei meu servo Eliacim, filho de Eusias, e o vestirei com a tua túnica, e colocarei nele a tua faixa. Porei em suas mãos a tua autoridade. Ele será um pai para os habitantes de Jerusalém e para a casa de Judá. Eu o farei levar aos ombros a chave da casa de Davi. Ele abrirá e ninguém poderá fechar. Ele fechará e ninguém poderá abrir. Hei de fixá-lo como estaca em um lugar seguro. E aí ele terá o trono de glória na casa de seu pai. Palavra do Senhor.
2: Graças a Deus.

0: Leitura da carta de São Paulo aos Romanos. Ó profundidade da riqueza, da sabedoria, da ciência de Deus. Como são inescrutáveis os seus juízos e impenetráveis os seus caminhos. De fato, quem conheceu o pensamento do Senhor? Ou quem foi o seu conselheiro? Ou quem se antecipou em dar-lhe alguma coisa, de maneira a ter direito a uma retribuição? Na verdade, tudo é dele, por ele e para ele. A ele a glória para sempre. Amém. Palavra do Senhor.
1: Graças a Deus.

0: O Senhor esteja convosco.
1: Ele está no meio de nós.
0: Proclamação do Evangelho de Jesus Cristo segundo Mateus.
1: Glória a vós, Senhor.
0: Naquele tempo, Jesus foi à região de Cesareia de Filipe e aí perguntou a seus discípulos: quem dizem os homens ser o Filho do Homem? Eles responderam: alguns dizem que é João Batista, outros que é Elias, outros ainda que é Jeremias ou algum dos profetas. Então Jesus lhes perguntou: e vós, quem dizeis que eu sou? Simão Pedro respondeu: tu és o Messias, o Filho do Deus vivo. Respondendo, Jesus lhe disse: feliz és tu, Simão, filho de Jonas, porque não foi um ser humano que te revelou isso, mas o meu Pai que está no céu. Por isso, eu digo que tu és Pedro, e sobre esta pedra construirei a minha igreja, e o poder do inferno nunca poderá vencê-la. Eu te darei as chaves do reino dos céus. Tudo que tu ligares na terra será ligado nos céus. Tudo que tu desligares na terra será desligado nos céus. Jesus então ordenou aos discípulos que não dissessem a ninguém que ele era o Messias. Palavra da salvação.
1: Glória a vós, Senhor.

0: Sentemos um pouquinho, queridos irmãos e irmãs. Meditemos hoje a palavra de Deus, trazendo na primeira leitura o profeta Isaías, que dá um alerta ou ensina a governar. Deus envia o profeta para fazer como fizeram com Saul, que foi colocado no povo e depois não governou bem. Depois ele teve de se afastar, ainda deu briga entre ele e Davi, um homem de bom coração, mesmo com seus defeitos, ele foi feito um governo bom. Por isso que aqui recorda Davi, porque ele governou bem, não tanto, mas foi melhor do que os outros reis de Israel. Então, esse administrador estava administrando mal. Ele não era rei, ele era como fosse um primeiro-ministro, como alguns países são governados por primeiro-ministro, mas não estava governando bem, então vem outro para ocupar o seu espaço. Porque para Deus, governar é fazer tudo por amor. Como Jesus vai falar lá no Evangelho de Pedro, né? Pedro descobre que Jesus, ele no dia a dia da vida, na convivência que Jesus é o Filho de Deus vivo. E tantos outros estavam em dúvida. Então, assim, para governar, precisa que esteja um bom amor para o povo. Quem governa, governa para o povo e para todos. Não governa somente para aquele que votou em você. Tem governo que é assim. Se ele não votou nele, se ele descobriu que aquele Estado não votou nele, ele não faz nada pelo Estado. Então, isso é uma falta de amor à humanidade. É preciso que quando você seja eleito, você governe para todos, para quem votou e para quem não votou, porque por isso que chamamos de democracia. O voto é para você votar em quem você quiser, você é livre. Por isso que a igreja não cita partido, porque vota em quem você quiser. Se votou no errado, vai sofrer, embora apenas que sofre todo mundo, né? E se votou no certo, vai viver bem. Ah, padre, mas não tem nenhum político certo. Tem, sim, tem político muito bom. Tem deputados bons, tem candidato a deputados bom, tem candidato a governo bom, tem candidato a presidente bom, mas não podemos dizer o nome. Imagina eu dizer o nome aqui, vocês vão tudo embora fazendo campanha. E é verdade, né? Então, governar por amor, governar uma nação em geral, que todos têm o mesmo direito. Lendo um comentáriozinho que diz que somente quem está lá em cima é quem fica alto, quem tem história. Sabemos que os pequenos, os que fazem o alicerce da construção, fica por baixo, ninguém fala. Por exemplo, eu citei assim, aquele que construiu aquele monumento lá de Brasília, é o homem da história. Ele somente escreveu, desenhou e os trabalhadores construíram. Já viram isso? Você que está na roça, que planta, que colhe, que vende para a cidade, e a gente come, mas não tem nome. Então, são os que estão na história sem nome, porque não são valorizados. Então, até esse comentário falava quem construiu até as catedrais, as grandes igrejas bonitas, foram aquelas pessoas que, muitas vezes, todos os monumentos em gerais foram eles que muitas vezes até morreram, derramaram o seu sangue. Outros tantos que morrem de acidentes em construção, em construções, e fica por baixo. Tantos que estão aí parapléstico que eu conheço, que caíram das construções, e até muitas vezes o INSS não dá nem valor a isso, ele fica sofrendo. Vocês podem até dizer que sou contra o INSS, sou contra o jeito deles reagir, mas não é isso, né? Governar é governar por amor. Se não tem amor, ainda bem que antigamente tiravam o próprio profeta, aquele que estava na frente, tirava e colocava outro. Hoje não tira, não é? Mas vamos lá. Então, já São Paulo, na segunda leitura, ele também, antes desse canto que ele faz aqui, ele faz uma crítica, porque aquele que foi tanto acompanhado por Deus, por exemplo, cita o comentário do povo que saiu da escravidão do Egito, que Deus tirou através de Moisés, que caminhou segurado na sua mão, como diz os Salmos, e chegou na terra prometida. E Deus acompanhou os 40 anos de lá até cá e deu toda a beleza, toda a riqueza para eles viverem. E no fim de tudo, eles ainda são contra Deus. Então, São Paulo está fazendo um canto, como que fosse uma crítica, que diz assim: ó profundidade de riqueza, da sabedoria e da ciência de Deus, como são inscrutíveis os seus juízes, imperecíveis os seus caminhos, um Deus que tudo faz bem feito, um Deus que ama sem voltar atrás, um Deus que é sempre misericórdia para o seu povo, um Deus que está sempre nos nossos corações e na nossa mente, para que a gente possa caminhar em cima da linha e vivendo a nossa fé. Então, a gente precisa ver isso. Um Deus que faz essa natureza bonita, esse sol que nunca muda, essa lua linda que clareia a noite, as estrelas que é a beleza do universo, a chuva que cai, como já disse no início, e quando ela cai, ela produz tantos frutos. O agricultor, como já disse, coloca o alimento na mesa de todos, né? Não somente do rico, mas daqueles que também não trabalham na agricultura, mas trabalham em outras coisas. Então, são essas pessoas que para o mundo estão apagados, mas para Deus estão bem acesos. Quando Jesus vai para Cesareia de Filipe é um lugar pobre, é uma periferia. E lá ele pergunta aos discípulos: quem diz os homens que eu sou? Tudo cheio de dúvida. Uns dizem que é Elias, outros que é João Batista, outro que é Jeremias ou alguns dos profetas. Tudo perdido no meio do tempo. Não sabe quem é Jesus. Mas aqueles que convivem com Jesus sabem quem é Jesus. Jesus, na convivência, se descobre que toda a ação que ele faz não é uma ação nem mesmo que os profetas faziam, mas uma ação divina. Se descobre que ele é o Messias, o Filho do Deus vivo. Pedro fala em nome dos discípulos: tu sois o Messias, o Filho do Deus vivo. E Jesus diz: tu não disseste por ti, foi por uma inspiração de Deus. Por isso que tu és Pedro. Pedro, sobre esta pedra eu edificarei a minha igreja. Essa pedra que vai ficar permanente. Pedro vai iniciar e essa pedra fica permanente. Essa pedra não tem fim. Tudo aquilo que vem de Deus é para ficar para sempre. Por isso que eu disse que os apagados, os que não têm nome na sociedade, que tanto trabalharam e muitas vezes deram sua vida também, eles estão muito acesos para Jesus. Então, Jesus veio para os pobres. Se Cesareia de Filipe era uma favela ou uma periferia de pobre, Jesus fala para os discípulos e mostra aos discípulos que eles têm que viver no meio desse povo, têm que erguer esse povo que está todos discriminados e fora da história da vida. Então, é esse povo que está aí, pronto e aceso para Deus. Feliz és tu, Simão, filho de Jonas, porque não foi um ser humano que te revelou isso, mas o meu Pai que está no céu. Por isso eu te digo: tu és Pedro, e sobre esta pedra eu construirei a minha igreja, e o poder do inferno nunca poderá vencê-la. O poder do inferno nunca poderá vencê-la. Se fechar, se abrir, segurança. É a fé. Quer dizer que se a gente tem fé, nada de ruim vai nos dominar. Mesmo que a gente seja abalado, mas a gente não cai. Então, o grande poder é o poder que permanece. Jesus vai dizer em outro evangelho: guardar aquilo que vai para o céu e não as coisas do mundo, porque o ferrugem come e as traças corroem. Vamos nos preocupar com a nossa fé, com fazer sempre o bem, com desejar sempre o bem ao outro, com olhar um para o outro, e toda ação boa que você fazer é Deus que faz por você. Tem gente que diz: ah, mas também o diabo faz coisas boas para nos enganar. O diabo não faz nada bom. Tudo que o diabo faz não presta. E a gente que faz de bom para o bem outro, não é de bom para mim. O bom para mim não serve para Deus. Tem que ser o bem para o outro. A nossa fé só é provada, só temos dificuldades e permanecemos firmes se a gente fazer o bem para o outro. Para nós que somos verdadeiros irmãos e irmãs, filhos de Deus. Então vamos pedir a Jesus que sejamos perseverantes diante dessa igreja que é tão permanente, tão firme, que é tão fiel. Então, tudo que tu desligares na terra será desligado no céu, e tudo que tu ligares na terra será ligado no céu. A nossa fé é plenamente, eternamente. A história dos santos é assim, é porque eles foram perseverantes na fé. E através desses santos, nós caminhamos desse caminho. Mesmo que para o mundo somos apagados, mas para Deus somos bem acesos. Ele vem nos resgatar, tirar do chão e nos erguer. É o que a gente quer. A nossa fé é essa. Que Jesus seja a nossa proteção. Que Ele esteja sempre no nosso coração. E caminhe conosco. Louvado seja nosso Senhor Jesus Cristo.
1: Para sempre seja louvado.
0: Creio em Deus Pai Todo-Poderoso,
2: Criador do céu e da terra,
0: e em Jesus Cristo, seu único Filho, nosso Senhor,
2: que foi concebido pelo poder do Espírito Santo, nasceu da Virgem Maria, padeceu sob Pôncio Pilatos, foi crucificado, morto e sepultado, desceu à mansão dos mortos, ressuscitou ao terceiro dia, subiu aos céus, está sentado à direita de Deus Pai Todo-Poderoso, de onde há de vir julgar os vivos e os mortos. Creio no Espírito Santo, na Santa Igreja Católica, na comunhão dos santos, na remissão dos pecados, na ressurreição da carne, na vida eterna. Amém.
0: Irmãos e irmãs, o Deus bondoso e sábio revelou a Pedro a identidade de Jesus e a todos chama a ancorar os corações onde se encontra as verdadeiras alegrias. A ele invoquemos como confiante.
3: A resposta será: Senhor, escutai a nossa prece.
4: Senhor, escutai a nossa prece.
3: Pelas famílias, Senhor Jesus, que edificaste a vossa igreja sobre a fé de Pedro, fortalecei nossas famílias para que, firmadas em vós, sejam verdadeiras igrejas domésticas, lugares de amor, perdão, diálogo e fé. Rezemos ao Senhor.
4: Senhor, escutai a nossa prece.
3: Pelo ECC e pela pastoral familiar, Senhor, abençoai para que, guiados pelo Espírito Santo, continuem fortalecendo os matrimônios e ajudando nossas famílias a reconhecerem Jesus como centro de suas vidas. Rezemos ao Senhor.
4: Senhor, escutai a nossa prece.
3: Pelo Papa e pelo nosso Bispo e por todo o clero. Senhor Jesus, que confiaste a Pedro as chaves do reino dos céus, sustentai o Papa, nosso Bispo, os sacerdotes e diáconos, para que, fiéis à missão que receberam, conduzam a vosso povo com sabedoria, coragem, humildade e santidade. Rezemos ao Senhor.
4: Senhor, escutai a nossa prece.
3: Pela construção da Igreja Matriz, Senhor, que prometeste edificar a vossa igreja sobre a pedra, abençoai todos que trabalham e colaboram para a construção da nossa igreja matriz. Providenciai os recursos necessários, despertai a generosidade dos fiéis e fazeis deste templo uma verdadeira casa de oração, acolhida e encontro convosco. Rezemos ao Senhor.
4: Senhor, escutai a nossa prece.
3: Por toda a nossa comunidade, Senhor Jesus, diante da pergunta que fizestes aos discípulos: e vós, que dizeis que eu sou? Concedei-nos uma fé viva para que, Como Pedro, reconheçamos em vós o Messias, o Filho do Deus vivo, e testemunhemos o Evangelho em nossa comunidade e em todos os ambientes onde estivemos. Rezemos ao Senhor.
4: Senhor, escutai a nossa prece.
0: Tudo isso nós vos pedimos por Cristo nosso Senhor.
4: Amém.
0: Vamos sentar e vamos ofertar a Deus tudo o que somos e que temos.

0: Orai, irmãos e irmãs, para que esse nosso sacrifício seja aceito por Deus Pai, o Todo-Poderoso.
1: Receba o Senhor por tuas mãos este sacrifício, para a glória do seu nome, para o nosso bem e de toda a Santa Igreja.
0: Senhor, pelo único sacrifício do vosso Filho, adquiristes para vós um povo de doação filial, conceder-nos benignos na vossa Igreja os dons da unidade e da paz, por Cristo nosso Senhor.
1: Amém.
0: O Senhor esteja convosco.
1: Ele está no meio de nós.
0: Corações ao alto.
1: O nosso coração está em Deus.
0: Demos graças ao Senhor nosso Deus.
1: É o nosso dever e a nossa salvação.
0: Na verdade, é digno e justo, é nosso dever e salvação dar-vos graças sempre em todo lugar, Senhor Pai Santo, Deus Eterno e Todo-Poderoso. Vós criastes o mundo e tudo que ele contém, e dispusestes os dias e as estações, formastes o homem e a mulher à vossa imagem, e lhes confiastes as maravilhas do universo, para que cuidassem em vosso nome de tudo o que criastes, e vos louvassem sempre em vossas grandes obras, por Cristo Senhor nosso. Por isso também nós vos louvamos com todos os anjos, cantando a uma só voz.

0: santo e fonte de toda santidade. Santificai-os, pois, esses dons, derramando sobre eles o vosso Espírito, a fim de que se torne para nós o corpo e o sangue de nosso Senhor Jesus Cristo.
1: Enviai o vosso Espírito Santo.
0: Estando para ser entregue e abraçando livremente a paixão, Jesus tomou o pão, pronunciou a bênção de ação de graças, partiu e o deu aos seus discípulos, dizendo: Tomai todos e comei, isto é meu corpo que será entregue por vós.

Do mesmo modo, ao fim da ceia, ele tomou o cálice em suas mãos e, dando graças novamente, o entregou aos seus discípulos, dizendo: Tomai todos e bebei. Isto é o cálice do meu sangue, o sangue da nova e eterna aliança, que será derramado por vós e por todos para a remissão dos pecados. Fazei isto em memória de mim.

0: Mistério da fé.
1: Anunciamos, Senhor, a vossa morte e proclamamos a vossa ressurreição. Vinde, Senhor Jesus.
0: Celebrando, pois, o memorial da morte e ressurreição do vosso Filho, nós vos oferecemos, ó Pai, o pão da vida e o cálice da salvação, e vos agradecemos porque nos tornastes dignos de estar aqui na vossa presença e vos servir.
1: Aceitai, ó Senhor, a nossa oferta.
0: Suplicante vos pedimos que, participando do corpo e sangue de Cristo, sejamos reunidos pelo Espírito Santo no só corpo.
1: O Espírito nos una num só corpo.
0: Lembrai-vos, ó Pai, da vossa Igreja que se faz presente pelo mundo inteiro, que ela cresça na caridade e em comunhão com o Papa Leão XIV, com os nossos bispos, Dom Délcio e Dom Alcivan, os bispos do mundo inteiro, os presbíteros, os diáconos e todos os ministros do vosso povo.
1: Lembrai-vos, ó Pai, da vossa Igreja.
0: Lembrai-vos também, na vossa misericórdia, dos nossos irmãos e irmãs que adormeceram na esperança da ressurreição.
2: Zumira Rodrigues de Souza, Josefa Targino, Severino do Ramo, Plínio Eliseu Ribeiro, Ivonaldo Lopes de Farias, Maria José Pontes, Eudócia Luísa da Conceição, Luiz Vitor de Oliveira, José Siqueira Freitas.
0: E de todos que partiram desta vida, acolheu junto a vós na luz de vossa face.
1: Concedei-lhes, ó Senhor, a luz eterna.
0: Enfim, nós vos pedimos, tende piedade de todos nós, e dar-nos participar da vida eterna, com a Virgem Maria, Mãe de Deus, São José, seu esposo, os apóstolos, São Pedro e São Paulo, padroeiro desta paróquia, e todos os santos que neste mundo viveram na vossa amizade, a fim de vos louvarmos e glorificarmos, por Jesus Cristo, vosso Filho. Por Cristo, com Cristo e em Cristo,

0: Rezemos com amor e confiança a oração que o Senhor nos ensinou. Pai nosso
1: que estais nos céus, santificado seja o vosso nome. Venha a nós o vosso reino, seja feita a vossa vontade, assim na terra como no céu. O pão nosso de cada dia nos dai hoje, perdoai as nossas ofensas, assim como nós perdoamos a quem nos tem ofendido. E não nos deixeis cair em tentação, mas livrai-nos do mal.
0: Livrai-nos de todos os males, ó Pai, dá-nos hoje a vossa paz. Ajudados pela vossa misericórdia, sejamos sempre livres do pecado e protegidos de todos os perigos, enquanto aguardamos a feliz esperança e a vinda de nosso Salvador.

0: Jesus Cristo.
1: Vosso é o reino, poder e a glória para sempre.
0: Senhor Jesus Cristo, dissestes a vossos apóstolos, e vos deixo a paz, eu vos dou a minha paz. Não lê os nossos pecados, mas a fé que anima a vossa igreja. Dá-lhe segundo o vosso desejo a paz e a unidade. Vós que sois Deus com o Pai e o Espírito Santo.
1: Amém.
0: A paz do Senhor esteja sempre convosco.
1: O amor de Cristo nos uniu.

0: Quem come a minha carne e bebe o meu sangue tem vida eterna e eu ressuscitarei no último dia, diz o Senhor. Felizes somos nós, os convidados para a ceia do Senhor. Eis o Cordeiro de Deus que tira o pecado do mundo.
1: Senhor, eu não sou digno que entreis em minha morada, mas dizei uma palavra e eu serei salvo.

0: Ora, irmãos. Senhor, nós vos pedimos realizar plenamente em nós a obra redentora da vossa misericórdia e em vossa bondade lavar-nos a tão alta perfeição que, reconfortado por vossa graça, em tudo possamos agradar-vos. Por Cristo nosso Senhor.
1: Amém.
0: Vamos sentar para as comunicações e avisos.

Jean irá fazer a sua ordenação presbiteral. E aqueles que desejarem participar desse momento grandioso para ele e para nós também, né, que ele está aqui conosco já há um tempo. Então, estamos organizando um ônibus para essa data, tá? Dia 7 de outubro. E os interessados ou procurem a secretaria ou também podem me procurar, que a gente já está fazendo a lista com os nomes, tá certo? O valor a gente não sabe ainda, vai depender de se é um ônibus ou um micro-ônibus, né, a quantidade de pessoas, mas é em torno de R$ 20, R$ 25,00, ok? Interessados, procurar ou a secretaria paroquial ou então pode me procurar, ok? Também estamos fazendo inscrições para a gente da Pastoral da Sobriedade, tá? É, vai ter uma formação dia 4, 5 e 6 de setembro no Seminário Arquidiocesano. Os interessados procurar o pessoal da Pastoral da Sobriedade. Aqui temos seu Davi, temos também, cadê Márcio e Fernando, está por aqui? Pronto, levantem aí, por favor, para o pessoal ver vocês, né? Os agentes da pastoral, Dona Fátima também. Né? Então, podem procurar eles ou os outros membros também, caso vocês conheçam, tá certo? E as formações serão 4, 5 e 6 agora de setembro, ok? É, estão organizando também, junto com a Legião de Maria, o Encontro da Juventude. Será agora, na próxima semana, dia 30 de agosto, lá na Capela do Círio de Nazaré. Tá, os interessados, os jovens, né, principalmente, os interessados, né, procurem a respeito também na secretaria, mas mais informações também a gente vai colocando nos grupos do WhatsApp, mas os interessados, principalmente, a nossa juventude, tá? Crisma, Movimento Shalom, EJC, tá? Será lá no Círio de Nazaré. É, durante todo esse mês de agosto, agora setembro também, estaremos com o Cerco de Jericó. Estamos rezando sempre às quintas-feiras. Tá? Então, essa semana será a quinta-noite e rezaremos no Cerco de Jericó dessa semana pelas enfermidades. Começa sempre ao meio-dia. O Santíssimo estará exposto aqui a partir de meio-dia. Então, venha também participar desse momento. Né? Já a partir de meio-dia, durante todo o dia, a igreja está aberta. E às 3 horas da tarde, temos também confissões, tá? Então, venha para um momentinho de adorar Jesus, já aproveita, se confessa também durante a tarde, e à noite teremos a missa com o Cerco de Jericó. Já estamos com outra rifa. Não temos ainda a rifa concreta, assim, o material para a gente vender, mas já fiquem avisados, né, que o valor da rifa será de R$ 10,00, agora para o dia 20 de setembro. Eu acredito que quinta-feira agora a gente já começa a distribuir com os grupos e aí vocês já podem ir comprando. É, o valor é de R$ 10,00 e o prêmio será um garrote no primeiro prêmio, no segundo prêmio um salário mínimo e no terceiro prêmio uma air fryer. Então, quem desejar, né, nos ajudar, sabe que todas essas movimentações que a gente faz é para ajudar a construção da nossa paróquia. 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E continuamos também com os movimentos de ajuda também, né? Além, claro, de você fazer a sua doação material, precisamos sempre de tijolos, de brita, areia, ferro, né? Sempre a gente está precisando disso, os tijolos. Então, se você tem algum resto de tijolo em casa, algum resto de brita em casa, né, fez uma construção e sobrou, pode trazer para cá, avise que a gente vai buscar também. Ou, se você quiser fazer a doação, você pode ir comprar no depósito e você traz apenas o comprovante que você comprou e a gente vai lá para falar com o pessoal para poder receber. É o dia melhor para a gente receber também. Então, tudo é válido. Além disso, estamos com a campanha do carnê, a campanha da reciclagem ainda continua. Se você tem materiais para serem reciclados, né, papel, plástico, alguma coisa que dá para você reciclar, pode trazer também, que a gente ainda está recebendo. Hoje mesmo já chegaram umas 2 pessoas também com materiais, né? Então, se é muita coisa que está na sua casa,
agenda, vai lá na secretaria e pede para que alguém possa ir lá na sua casa. E a gente pode marcar também para ir lá pegar esses itens, se for muito, que tenha lá na sua casa. É, também temos as doações de... Você tem um dinheiro, alguma coisa assim, recebeu algo e quer contribuir, também aceitamos, também, claro, o dinheiro, né? Temos o livro de ouro e também uma observação. É, foi percebido, né, com alguns membros, claro que não com todos, com relação ao carnê. E as pessoas estão dividindo a doação do dízimo com o carnê. Então, as pessoas, por exemplo, que doavam R$70 no seu dízimo, hoje está doando 50 e coloca 20 no carnê. Não, o carnê é uma coisa e o dízimo é outra. Né? Você pode continuar doando esses R$70 para o seu dízimo e a contribuição do carnê é uma outra contribuição, é um outro valor. Né? Você pode doar também aquele valor que você puder. Agora, é um valor fixo. Pode ser 20, pode ser 30, pode ser 50. Aquilo que der para o seu bolso, claro. Né? Mas como uma contribuição fixa. Você não pode tirar de um para separar, para colocar em outro. Né? Então, por favor, se você estava fazendo isso, se seu vizinho, se alguém estava fazendo isso, explique que não. Uma coisa é a doação do dízimo, outra coisa é a doação do carnê. São para coisas diferentes, para eventos diferentes. Então, por favor, juntem, né, novamente. E se você puder fazer uma doação separada, a gente agradece. Ok? E mais tarde temos novamente Santa Missa às 17 horas. E hoje também teremos mais cerimoniários, né? Teremos a investidura de novos cerimoniários para acolhermos na nossa paróquia. Ok?

0: Temos aniversariantes? Cadê os aniversariantes? Disseram aqui que tinha. Já deduraram aqui vocês.
1: Gil,
0: cadê Gil? Venha, Gil. Tem mais alguém que completou durante essa semana? Não? Fale agora ou cale-se para sempre. Né? Só Gil mesmo? Então chegue para cá, Gil. E vamos cantar os parabéns, né? Parabéns para você.

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10: 9:16. Olá, minhas amigas e meus amigos. Muito bom dia. Bela manhã de domingo, 23 de agosto de 2026. Ó, como eu fui para frente. 2026. Então, o sol sorridente convidando todo mundo a uma bela praia. Bênção de Deus. Aonde quer que você esteja, minha amiga, meu amigo, todos estão convidados para a nossa oração de agradecimento ao nosso Pai Superior, que lá em cima se inclina para todos nós. Então, minhas amigas e meus amigos, se acordamos, estamos de pé, família em paz, o que devemos fazer? Agradecer Porque tem gente que foi dormir, infelizmente não acordou. Mas você está de pé, ladeado dos seus familiares, parentes e amigos. E o que lhe custa dedicar um minutinho do seu tempo ao nosso Deus Pai Todo-Poderoso, que lá em cima se inclina para todos nós? Agradeça, porque você sem Deus é ninguém, e Deus sem você continua sendo Deus. Então, minha amiga, meu amigo, aonde quer que esteja, agradeça ao nosso Pai Superior, ao nosso Deus Pai Todo-Poderoso. Agradeça. Seja grato. A maior riqueza do ser humano é a gratidão. A maior pobreza de um homem ou de uma mulher é a ingratidão. Seja grato sempre. Diga comigo neste momento: Deus Pai Todo-Poderoso, aqui estou para te agradecer. Em nome do teu Filho Jesus Cristo e do teu Espírito Santo. Procura não perder a fé, porque sem ela cairás em um precipício. Pode crer. Deixe que Jesus Cristo te encontre. Tenha fé. Não é a doutrina que sustenta a fé, é sim o teu coração. Orando comigo nesta manhã estão eles, ó: Ione Leal nos bancários, Roberto Rodrigues e família no Valentina de Figueiredo, Cláudio Pereira e família também nos bancários, no Jardim Cidade Universitária, o delegado Gerson Barbosa, doutor Fernando Barbosa, o radialista James Vitor, o comerciante Geraldo Lira e dona Neves, a sua digníssima esposa, dona Maria José no Mandacaru, o radialista João Ferreira, Joãozinho Ross, o cinegrafista Edson Davi, o comerciante na Torre Peixinho, homem de Deus, a Vaneide Barbosa com seu digníssimo esposo Gilberto, casal campinense, Edinaldo do República Móveis, Naldinho no bairro da Torre, JC Eventos, o policial federal Maurício Abreu, a deputada Estefânia Maroja, a Raquel Maroja, a Roberta, o Sabino de Bahia, o Souza do Valentina de Figueiredo, o delegado Alberto do Egito, a Fabiana do João Paulo II, o João Batista do São Miguel de Itaipu e o irmão Bilzinho, dona Silene, sua irmã Anitta, no Roger, e o Major Bertuni. Esse povo está orando comigo. Aonde quer que você esteja, diga: Senhor meu Deus, Pai Todo-Poderoso, Criador dos céus e da terra, aqui estou, Pai, diante de ti, para te agradecer, em nome do seu Filho e do seu Espírito Santo. Obrigado pela minha vida e a vida de cada um dos meus familiares, parentes e amigos. Obrigado, Pai, pelo hoje, que me lembra do ontem e me dá esperança do amanhã. Que o Senhor, meu Deus, em nome de Jesus Cristo, o seu Filho e do seu Espírito Santo, me abençoa nesta manhã com a paz para o espírito e a saúde para o corpo. Com serenidade, paciência, amor e bondade. Pai, eu te agradeço por tudo, Senhor, e te peço que todo e qualquer mal que porventura queira se levantar contra nós, que caia por terra, porque o Senhor pode tudo. O Senhor sabe todas as coisas. Por isso, meu Deus, eu te peço, hoje mais do que ontem, que afaste de mim toda e qualquer doença, a enfermidade de um modo geral, a promiscuidade, a injúria, a calúnia, a inveja, a intriga, os olhos grandes, afasta, Senhor, não aceitamos, Pai. E continua, Pai, iluminando a minha vida, guiando os meus passos, eu te peço, meu Senhor, de joelho, em nome do teu Filho Jesus Cristo e do teu Espírito Santo. Pai, certo de suas bênçãos, fico com a minha consciência tranquila e a certeza de que terei um dia frutífero, um dia próspero, um dia de muito amor no coração. Pai, me perdoa, perdoa as minhas falhas, Senhora. Eu sou falho, falho todos os dias, mas te peço perdão, Pai, porque sou fraco. Por isso te peço, segura na minha mão, Senhor. Eu estendo minha mão para ti, para que eu possa falhar menos, ou até nem falhar, que é impossível. Mas para tu, Senhor, nada é impossível. Te peço agora, Pai, a permissão para pedir a Nossa Senhora da Conceição Aparecida e todas as Nossas Senhoras, uma só mãe do filho do teu Filho, Jesus Cristo, que ela interceda por mim, ao Filho, Jesus. Glória a ti, Senhor, ao teu Filho e ao teu Espírito Santo. Amém?
5: Eu vou seguir uma luz lá no alto.
10: Essa luz lá no alto ouvir. E lá no alto eu vou ouvir
5: uma voz que me chama.
10: Uma voz que subir. Me chama e eu vou subir
5: a montanha bem mais perto
10: e
5: de
10: eu vou
5: Deus
10: subir, ficar rezar. Bem mais perto do meu Deus, rezar,
5: eu vou gritar,
10: orar, gritar
5: para o mundo
10: me ouvir e me acompanhar.
5: Toda a minha escalada a mostrar como é o meu grito de amor e de fé.
10: Este é o meu grito de amor e de fé.
5: Eu vou pedir
10: Que as estrelas não parem de brilhar
5: E as crianças
10: não deixem de sorrir. Não.
5: E que os homens jamais se esqueçam de agradecer. Por isso eu digo
10: obrigado.
5: Obrigado,
10: Senhor, por estar aqui comunicando, alegrando. Obrigado por esse dia, Senhor. O que seria de mim sem a fé que eu tenho em ti, Deus, meu Deus? Por mais que sofra, por mais que chore, obrigado, Senhor. Obrigado, meu Pai, por esse contato com toda essa gente boa através das ondas do rádio. E para todos os profissionais liberais do meu querido e amado Brasil, eu desejo, ó,

0: Olá, como vai? Tudo bem? Sorria para a vida, ela sorri para você. Ela sorria para você. Acorda para viver. Levanta para abraçar a natureza.
1: Bom dia.
0: Hoje eu estou muito feliz. Ah, como estou. Bom dia. Meu coração é quem diz. Eu estou feliz. Bom dia. Meu amigo padeiro, meu amigo médico, minha amiga secretária do lar, meu amigo porteiro de condomínio, meu amigo corretora de automóveis ou de imóveis, bom dia, mecânico, você enfermeira, médico, policial, profissional da segurança, muito bom dia. Motorista de ônibus, o operador de transporte coletivo, o caminhoneiro, carreteiro nas estradas da vida. Ah, você, meu amigo, taxista, alternativo, aplicativo, o homem que está pegando frete na feira, aquele abraço feirante, e a você que está saindo agora para a feira, pois a feira do seu bairro, a feira da sua cidade é no domingo, feira livre. Bom dia, o amor está no ar. Eu sou Jota Ferreira. Estou aqui para te alegrar, prometo. Muita interação, muita alegria a partir de agora.

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1: Muito bem, hora certa, 9:32, minha gente, no oferecimento de Paris. 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Tudo bem, tudo certo? Tudo nos seus devidos lugares, graças a Deus. Tudo está no seu lugar, já dizia o Benito de Paula numa bela canção. O meu amigo Joãozinho chegou por aqui, trouxe mal um biscoitinho, não foi, Joãozinho? Bom dia, rapaz.
2: Bom dia, Jota Ferreira, bom dia a todos os seus milhares de ouvintes espalhados por este imenso Brasil.
1: E bom dia, Léo Tec, né?
2: Léo Tec também, né?
1: É. Léo Tec chegou por aqui hoje na sua moto. Eu me lembrei da música de Paralamas do Sucesso, ó. Vital em sua moto se sentia, né? Conhece a música? Bonita, né? Então você chegou.
2: Mas Almir Rogério também gravou Motoqueiro, né?
1: É. Como é a música do
2: Motoqueiro? Motoqueiro e destino traiçoeiro.
1: Essa daí não dá pra ler, não.
2: Não, mas dá, porque se refere a uma mulher que foi embora agarrada na o garupa motoqueiro? Do cara. depois na sequência, tu procura aí.
1: Mas ele chegou ali na sua moto vermelha, é uma 350 cilindradas, né? É, né? Muito bem. Léo já foi apresentador de um programa de Roberto Carlos lá na outra rádio, viu?
2: Na 104,
1: foi,
2: né?
1: Na comunitária. Fazia de madrugada, né, Léo? E era de tarde? Todo dia? Duas vezes na semana. 2 horas todo dia, né? 2 horas. Muito bem. Joãozinho também já fez um programa de rádio, não foi, Joãozinho?
2: Rapaz, eu sempre fui, mas sendo evangélico, né? Agora mundano não, secular não.
1: Tá certo, muito bem. Deixa eu atender a primeira participação, que já está aqui, a Dona Maria José. Alô, Dona Maria José, bom dia, Dona Maria José, tudo bem?
3: Oi, tudo bem, bom dia, só tenho a agradecer a Deus.
1: Oh, que felicidade.
3: Bom dia a você, e Deus te abençoe, você e sua família, e todos que estão aí, Joãozinho Rossi, Léo Tec, e todos. E hoje eu tenho mais uma data de monta, Jota, porque ontem eu fui para a minha sessão da minha ordenada e eu passei mal, Jota. Minha pressão baixou, ficou em 8. Eu não disse para ninguém da minha família, estou dizendo agora no ar. O diabetes subiu, ficou 304, né? Eu saí da máquina 10 minutos antes, porque eu passei mal. Mas Deus está comigo, né? Então eu fico muito feliz de ter essa oração sua, essas amigas que mandam bom dia para mim, fico muito feliz, né? Bom, Jota, porque eu vivo aqui numa tristeza imensa, né? Primeiramente Deus, mas eu tenho uma tristeza, 2 anos e 6 meses, né? Que estou sozinho em Deus, né? E levou meu esposo, então estou lutando para essa boa tarde, mas estou vivendo.
1: E vai dar tudo certo.
3: É 3 vezes na semana que eu vou, Jota. Eu já perdi um rim, estou lutando pelo outro, né?
1: É.
3: Mas há 6 meses já que eu estou fazendo isso, aí, 3 meses. E a luta é já, né? Então, só quero agradecer a todos, que mandam bom dia, fico muito feliz, porque eu não tenho outra alegria na minha vida, a não ser vocês, né, que mandam bom dia para mim, eu aqui, então só Deus, primeiramente Deus, né? E agradecer por tudo, por tudo, por tudo, né? Mandar bom dia.
1: Amém.
3: Os dois pedidos que não tá aí hoje.
1: Tá ausente, mas daqui a um tempo ele voltará aqui, porque ele tá lutando aí, trabalhando.
3: Verdade.
1: Neste momento ele está na pousada lá no Jacumã, a pousada do inglês.
3: Verdade. Aí eu quero mandar um bom dia para a dona Sibeli, família, para a irmã dela, o filho dela, para Isamar, para Selminha, Valdemir, né? Mandar um bom dia também, Deus vai sentir meu coração de mandar bom dia para a dona Terezinha, porque eu gosto muito da passagem dela.
1: Ok.
3: Eu acho muito bonito. Jotinha, eu gosto muito da passagem dela. Então, para a dona Rosilda do Moço de Água, né? Manda para a Ana Maria do Barro do Chá também, que ela mandou um dia para mim. A João Batista, Deusinho, finalmente tudo. Sim, e o Fabiano do Lúcio. É dele, como é?
1: João Paulo II.
3: João Paulo II, é. Viu? E para todos, para todos, para todos que estão ouvindo esse programa maravilhoso, né? É, Deus é muito forte, e mais que Deus, eu estou vencendo minha batalha, né, Jota? E vou vencer até o fim. Então, eu estou com 68, agora esse ano 24, não, vai para 69, se Deus quiser, né?
1: Ok. E qual é a música?
3: Nosso neto, hoje eu quero Nossa Senhora, né? Só de agradecimento, né?
1: Nossa Senhora.
3: Segundo tempo, Nossa Senhora, eu quero Deus do Espírito, quero você. Eu gosto muito da música dele, tá bom?
1: Tá bom.
3: Bom dia. Até sábado, se Deus quiser. Bom dia para todos os ouvintes maravilhosos.
1: Tá certo.
3: Fica com Deus.
1: Ó, Dona Luzinete, meu caro Léo Tec. Dona Luzinete é moradora do bairro 13 de Maio, em João Pessoa, capital paraibana. Ela disse que não sabe se o nome da música é Sua História de Amor ou Minha História de Amor. É de Roberto Carlos. Ela disse que quer ouvir agora para você programar aí. Você verifica essa música aí. E eu quero mandar um abraço para a dona Luzinete, para suas filhas, Luciana e Luzimária, para o seu esposo, o Fernandes, e também para todos os vizinhos e amigos da dona Luzinete aí no bairro 13 de Maio. Abraço forte. Tem outra pessoa na linha aí? Veja aí no outro aí. Alô, do telefone, bom dia. Hein?
4: Então... Bom dia, meu amigo Jota Ferreira. Quem fala aqui é o imortal. Tenente André. Dizer que é uma satisfação sua. Eu espero todo mundo por ver tua voz, viu? Ela parece meio copo de cana com meio copo de caldo de feijão, sabe? Dá um alô para Ana Maria Rica da Silva, Everaldo da Rua do Colégio e meus fãs aí que tá, acho que é 5 ou 6, sabe? E eu quero ouvir, em homenagem à minha esposa, com Evaldo Braga, a cruz que carrego, viu? Mas quem carrega é ela, viu? Porque eu sou a cruz pesadíssima na vida dela. E dizer o seguinte, Jota, todo mundo tem problema.
1: Abraço, Major André, Tenente André. Aquele abraço, muito obrigado, felicidade. Sua música a gente vai programar aqui para tocar para você já já, tá bom? Vamos para frente. Tem outra pessoa aí? Alô, bom dia.
5: Bom dia, meu grande amigo Jota
1: Ferreira. É o João Batista.
5: É ele. Um abraço para você, bom dia. Bom dia para Léo Tec. Quem tá, Joãozinho Rocha,
2: Bom
5: aqui. Dia, Joãozinho Rocha.
2: Obrigado, bom dia.
5: Eu também acompanhava Joãozinho lá. Você já tá na CPAD, Joãozinho?
2: Não, não.
5: Tá mais não?
2: Tô não, obrigado.
5: É, mas eu tenho um profissional.
1: Ele cortou o cabelo hoje, chegou aqui numa bolsa retada hoje.
5: E no programa Jota Ferreira, meu amigo, melhor aí. Eu vou pedir uma música tua. Mas primeiro é a música do Roberto Carlos, Jesus Salvador. Salvador, acho que é.
1: Jesus Salvador, ok.
5: É. E também daí de Recife, minha cidade. Não é na voz de Reginaldo, não, mas é na voz dele aí, que tá aí, né?
1: O quê? Da voz de Joãozinho, né?
5: É, de Joãozinho.
1: Muito bem.
5: Ele canta, né? Ele não gravou? Recife, minha cidade, gravação, João.
2: Já bem.
5: Recife, minha cidade. Ele canta bem, rapaz. O que é show.
1: É bom.
5: E mandar uma boa aí pra Dona Maria José, dizer que Deus tá no comando, né? Não é fácil, né, Jota Ferreira?
1: É.
5: Porque só ela sabe o que passa, né, primeiramente Deus. Mas Deus está no comando, Dona Maria José. A senhora vai vencer em nome de Jesus, viu? Bom dia para a Ferreira.
1: É.
5: Porque só ela sabe o que passa, né? Primeiramente Deus. Mas Deus está no comando, Dona Maria José. A senhora vai vencer

0: André, né? E toda a família de Marinhense é muito grande. E a nossa diretora Raquel Maroja, a nossa eterna deputada Kessânia Maroja, e Anne Dedé, aí na planificadora Atlanta, está na audiência de toda a família, Dedé e Ian, esses amigos maravilhosos, os amigos de São Miguel, Ramiro Cirandeiro. Recomendei, Ramiro Cirandeiro está ouvindo seu programa, Jota. Ele é cirandeiro aqui do Vale do Paraíba, viu? Ramiro Cirandeiro está ouvindo da cidade de Pilar, sendo que você manda um bom dia, ele está ouvindo você, toda a família dele, viu? E Juripiranga, São José, todas, são 15 cidades aqui do Vale do Paraíba, estão ligados no programa Jota Ferreira e Amigos, a maior audiência do Rádio da Paraíba. É na 100.5. E o Belo ontem ganhou, Jota. Tu assistiu? Eu escutei na FM Líder, 3 golaços, né? Do garotinho, narrador esportivo Osmar Queiroz. 3-1, o Belo ganhou ontem do Guarani de Campinas, né? O Guarani foi 1-0, mas o Belo virou 3-1. O Belo está classificado. E agora a gente vai para o quadrangular. Valeu, Jota Ferreira!
1: Valeu, meu irmão, um abraço forte, vamos cantarolar, chegando o sucesso permanente de Roberto Rei Carlos aqui na

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1: 10 horas pontualmente. Ah, rapaz, olha, eu tenho aqui o pedido aqui de... Vamos aqui. Anota aí, por favor. O nome dela é Mauri Filgueiras, moradora do Conjunto Tambaí. Ela diz aqui o seguinte: muito bom dia, Jota. Eu gostaria que você, por favor, me tocasse a música aí de Nelson Gonçalves, Naquela Mesa. Eu quero oferecer a minha amiga Elisete Juvino. Ok, vou localizar aqui tua música e vou tocar para você já já, tá bom? Naquela Mesa, Nelson Gonçalves, ok. Tem mais aqui. 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Meu caro Sulami, bom dia.
2: Fala, Jota, bom domingo pra vocês aí dessa rádio maravilhosa aí, meu patrão. Hoje eu tô aqui na escuta da SW Baterias aqui, ouvindo um programa de alta audiência do meu amigo Jota Ferreira, o top da televisão e da rádio nacional. Jota, se for possível, dê pra você mandar, botar aquela música de Roberto Carlos, Um Novo Velho. Eita, porra, domingo, Jota, tô aqui no plantão, viu? No 965564661, meu
1: patrão. Você ouviu a música dele aqui?
2: Que Deus abençoe a todos. E domingo, só pra depois do programa de Jota Ferreira. Eu não, eu tô aqui no plantão 24 horas.
1: Beleza.
2: Precisou de baterias, é SW Baterias. E precisou de ouvir uma rádio top, é a Jota Ferreira 100.5. Manda as horas, meu patrão. Estamos aqui na base, viu?
1: Valeu. Agora é o seguinte. Meu amigo Sulami tem que passar o telefone, rapaz, que é o 996-55-6461. Esse é o telefone do socorro automático aí da bateria do meu amigo Sulami, né, Sulami? Aquele abraço pra você, meu irmão. Minha amiga Fabiana, do João Paulo II, bom dia.
3: Bom dia, Jota Ferreira, um bom dia, Fabiana aqui de João Paulo II. Um bom dia, Jota, que o Senhor abençoe você e a todos, ouvintes da Rádio 100.5. E eu peço uma música de Roberto Carlos, Amor Perfeito, e a outra música de Bartô Galeno, Máquinas Humanas. E para Dona Maria José, um abraço, e ela se cuide, né? Muitos anos de vida e muita saúde para a senhora, Dona Maria José. É só um pouquinho aqui que eu vou tomar um tempo, Jota. Diga a ela que tome, recorra também mais para chás naturais, que é bom. Diga a ela que eu tenho uma tia que é diabética também, e ela tá baixando muito a diabetes com chá da cebola roxa com limão.
1: Ok.
3: Se ela não puder tomar o limão, ela pode tomar só o chá
1: da cebola roxa,
3: viu, Jota? Muita saúde, Dona Maria José. Um abraço.
1: Abraço forte. Alô, Zezinho aí do Alto do Mateus. Bom dia, Zezinho, tudo bem?
4: Bom dia, meu amigo Jota Ferreira.
1: Ó, quem mandou um abraço ontem pra tu foi o Cícero, rei das ciganas.
4: Eu vi, Jota. Eu tô ligado.
1: E ele disse, não posso deixar de mandar um abraço pro meu amigo Zezinho aí do Alto do Mateus, o locutor das lojas.
4: Eu tô ligado. Primeiro, Jota, bom dia. Eu quero abraçar minha esposa, Célia, tá aqui perto de mim. Meu cunhado, Betinho, tá aqui também hoje na minha casa. Meu filho, Pedro Henrique, tá deitado na cama ainda. É, abraçar o meu amigo Cícero Cigano, a esposa dele, tá? Abraçar os dois Macaxeira, que eu não posso deixar, tá? E abraçar João Gonçalves e Zezinho do Botafogo. Abraçar também aquele menino, tá aí, Jota?
1: Expedito hoje não veio? Não.
4: Não veio você falar o nome dele.
1: É o Joãozinho Rossi, teu amigo.
4: É, ó. É, meu amigo. Abraçando ele também. Aquele abraço, meu amigo. Rossi!
1: Obrigado.
4: Aquele abraço. Tá? E abraçando todos os ouvintes que gostam desse programa de todo sábado, todo domingo. Jota, vou deixar meu telefone no ar. para as pessoas que quiserem me ajudar para o Dia das
1: Crianças. Ajudar para o Dia das Crianças, né?
4: É, já tô juntando, Jota. As pessoas que quiserem me ajudar, vou deixar meu telefone aí no ar. Meu telefone, primeiro, é o 9304 47779. Vou repetir, estou todo enrolado, Jota. Desculpa que estou aqui.
1: Desenrola o carretel.
4: Vou repetir. 9304 47779. Primeiro bota o 9, né, Jota?
1: É o 9 na frente.
4: Vou repetir mais uma vez. 9304 47779. Muito obrigado, Jota. Um bom domingo. Fica com Deus. Tchau, Jotinha.
1: Tchau, tchau, meu irmão. Vamos em frente com o nosso programa aqui. Oi, na mais querida. Oi.
5: Olha, no Mário Andreado agora, eu recebi um vídeo aqui que eu tive que sair para... Quem está lá na sintonia são a Barraca do Matias. Muita gente lá que eu estou ouvindo e pediram uma música lá, aqui, de Titia Amélia, Roberto Carlos. Um abraço aí para Matias, que ele está na sua escuta, a Júnior e a todos os amigos que estão lá, tudo emborcando o corpo.
1: Alô, Matias, alô, Júnior, aquele abraço. Mas, rapaz, quem ligou agora mesmo, caiu. Que isso, rapaz. Ah, tá aqui. Galego do Brega, bom dia, Galego do Brega.
6: Ao vivo, de Mandacaru.
1: Tudo bem, Galego do Brega?
6: Tudo bem, meu Jota Ferreira, tu é show, meu irmão, tu é show. Rapaz,
1: agora
6: é
1: você
6: show.
1: Tirou uma foto aqui no perfil, todo no terno, acompanhado da sua esposa aqui. Você aqui tá numa beca arretada. Eita, parabéns pra você, viu?
6: Ei, Jota.
1: Oi.
6: Tu é show, meu irmão, tu é show. Eu comecei com tu,
1: aprendi. Oi, começou com tu. Lá no programa.
6: Foi, aprendi com você. Você foi meu professor.
1: Agora me disseram que você tá cantando direto lá pro lado do clube do Cabo Branco.
6: Rapaz, eu ia hoje, mas só que minha esposa tá operada, né? Aí eu sofri dos olhos. Aí eu não vou não, mas quase todo domingo eu canto no Cabo Branco.
1: Você é fã de Evaldo Freire, né, rapaz?
6: De quem?
1: Evaldo Freire.
6: Não, eu sou fã do cara, de Bartô Galeno, eu sou fã do cara.
1: Louco pro Bartô Galeno. Eu disse Evaldo Freire só pra ver o que ele ia dizer.
6: Não, mas eu gosto da Val também. A música dele, todas elas é boa.
1: Agora Bartô Galeno é número um pra você, né?
6: Eu cantei um trecho aí de Novamente e você me deixou, viu? Agora vai. Bota no ar. Joga no
1: como
6: ar,
1: é que aí, é? Então, você vai cantar ao vivo agora. Canta aí, vai. Novamente você me... Vai.
6: Novamente você me deixou sem dizer nada. Novamente.

0: 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Falta a banda mesmo pra me acompanhar, né, Jota?
1: Você é pra torar, rapaz. Você botou pra quebrar agora. Galego, você está cada vez melhor, rapaz. Oi.
0: Jota, tu lembra da primeira música que eu cantei no teu programa?
1: Não lembro, não, que faz muito tempo, galera.
0: Não
1: Faz muito
0: toca a fita do meu carro.
1: Oi. Fala um
0: que o
1: pouquinho.
0: finado é o Chumbo Grosso, tava lá no jurado lá.
1: Não, aí não foi no meu, não. Aí já foi no outro programa.
0: Foi no seu programa, Jotinha. Foi no seu programa, comecei a cantar no seu programa.
1: Muito bem.
0: Você também gostava dessa aqui, olha. Verônica, me sinto tão só.
1: É do meu amigo Maurício.
0: Quando
1: poeta do Cravo Branco.

0: mais. Eu te quero tanto, amor. Eita, meu JP.
1: Valeu, Galego. Muito obrigado pela sua participação, Galego. Abraço forte pra tu.
0: Deus abençoe, viu?
1: Tchau, tchau, galera.
0: Você e quem tiver aí na rádio aí. Tchau.
1: Galego botou pra quebrar hoje. Hein? Foi, né? Caba bom no gogó. Tem gente boa, alegre, contente. Astral pra cima. Olha, eu vou chamar o comercial, mas antes deixa eu atender esse. Deixa eu atender o Calasboa aqui. Calasboa ligou, rapaz, já faz tempo. Doido pra botar, colocar o áudio dele no ar. Vamos lá. Alô, alô, Calasboa, bom dia.
2: Bom dia, Jota. Bom dia, você que tá ligado. Bom,
1: depois dele a gente vai ao break.
2: 5.5, é sempre líder, viu? Sou líder. Ô, Jota, música que quase ninguém pede aí, rapaz. Sabe quem é?
1: Não.
2: Beto Barbosa.
1: É.
2: Bota aí uma de Beto Barbosa aí.
1: Pronto.
2: E depois, se der, né? Claro, se der, né? Não sei se vai dar.
1: Qual?
2: Vou dar um aí também de Expedito de Leite, essa
1: figura. Pronto, dá. Dá, Beto Barbosa e Expedito.
2: Dois dias já, viu?
1: É. Aí valeu,
2: amor. Jota, né, Jota? É. Um abração, viu, Jota? Pra você, pra todos os ouvintes. Um abração pra você que tá ligadinho aqui. Na 100.5. Então, minha música de hoje é essa daí. Essas duas músicas, né? Beto Barbosa e a qualquer um aí de Expedito de Leite. Beleza? Beleza? Um abração. Um beijo no coração de todos. Saúde e paz. Valeu, Jota.
1: Valeu, jornalista Calasboa. Aquele abraço. Dá um abraço aí no Wilson Sombra também. Vamos aos comerciais. Mas eu volto logo mais.

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7: Muito bem, 10h21 agora, minha gente, 10h21, é hora certa para quem está na incerteza da hora. Eu mando um abraço aqui para o Carlos Luiz Carlos Pingo, o grande profissional do rádio paraibano. Ah, pai, tem futebol amador, não é, Gilson Alves? É, Santos e Jardim Planalto. E Jardim Planalto jogaram hoje, né? E a TV 100.5 ao vivo, show de transmissão. Manda um abraço para toda essa equipe maravilhosa, meu amigo Gilson Alves, meu amigo Garotinho que comanda a equipe, e os meus amigos Marcelo José, Wellington Alves, quem mais? Porque eu não sei o nome da turma toda. Mas mando meu abraço para toda essa rapaziada boa. Tem gente na linha aqui. Alô, bom dia.
8: Bom dia, Jota.
7: Ah, é Isabar. E o teu telefone termina com 51, é Isabar?
8: Oi?
7: O número do teu telefone termina com 51, é?
8: Isso.
7: Legal. Tudo bem com você, Isabar?
8: Tudo bem, Jota. Graças a Deus.
7: Beleza. Ó, você ontem pediu duas músicas muito bonitas. Mas gostei demais das músicas, viu?
8: Aham. E hoje eu você... queria ter uma dúvida naquela música, Jota.
7: Qual?
8: Jogo Marcado, por isso que eu pedi ela. Porque eu dei uma derrapada brava ali.
7: Qual foi a derrapada?
8: Que foi no final. Foi no jogo que não sei perder. Aí eu me atrapalhei.
7: Ah,
8: mas
7: tá
8: só que eu pensei na hora e não foi tanto.
7: Ah, não foi tanto, né? Que coisa boa.
8: Aí eu queria tirar uma dúvida, por isso que eu pedi ela.
7: Beleza, então e hoje qual é?
8: Hoje eu vou querer ouvir Costume, Roberto Carlos. Aliás, eu vou ser duas de Roberto Carlos, só que uma não vai ser com Roberto.
7: E não, a vai outra ser com o Expedito Leite, ou não é?
8: Isso, você deixou alguém esperar.
7: Beleza, vamos tocar.
8: Mas pelo menos não é para ouvir a voz dele, né, Jota? Já que ele não está aí, então vamos ouvir ele cantando.
7: Então.
8: Então, um abraço aí a todos os ouvintes de 0 a 100. Pra não esquecer de ninguém. E de
7: azer
8: pra não esquecer de você.
7: Beleza.
8: Um abraço. Oi?
7: Quem entrou na turma um dia desse foi Dona Maria José. Disse, ó, de 0 a 100 pra não esquecer de ninguém, de 0 a 100 pra não esquecer de você.
8: Eu
7: digo, copiou direitinho, não foi Dona Maria José, gente boa.
8: Eu ouvi nesse dia, vou fazer como Isamar, de azer pra não esquecer de ninguém. Mandar um abraço também para seu Raimundo, né? As duas vezes que eu vi ele participando. Ele é muito legal, gosto dele demais, seu Raimundo, da Salles Brau.
7: Gente boa.
8: Pois é.
7: Ei, quem participou ao vivo ontem foi tua amiga Selminha, não foi?
8: Foi?
7: Selminha ontem deu um show aqui, falou dos doces e do manguzá.
8: Pois é, né? Mas a bichinha não consegue vender aí, tá difícil.
7: Não consegue vender aonde?
8: Não consegue vender, tipo assim, você não compra, nem que seja para oferecer para alguém, né, alguma bebida.
7: Ah, comprar para dar para outra pessoa, eu posso até fazer isso, sim, para ajudar, sim.
8: Então faça, homem, você,
7: com certeza.
8: Vou se marcar aí com ela, Valdemir vai aí deixar,
7: Valdemir é meu amigo. Valdemir é meu amigo do coração, já mandou um áudio aqui, daqui a pouco eu vou colocar no ar.
8: Então, Jota, um abraço aí a todos. Até domingo.
7: Se Deus quiser. Até sábado, viu?
8: Até sábado, Jota.
7: Tchau, tchau. Até
8: tchau.
7: Eita, vamos cantarolar, o sucesso permanente está chegando aí, ó. É, rapaz. Deixa eu ver aqui, tem um textinho aqui, rapidinho, enquanto tu localiza aí a música. Jota, aqui quem fala é Valmira, e eu sou moradora do Valentina de Figueiredo, e quero que você me toque aí uma música bonita. Muito bonita, do Maurílio Costa, Revelação de um Sonho. Ó, e a gente falou nessa música hoje aqui, não foi?
9: Foi sim.
7: Revelação de um Sonho com Maurílio Costa. E ela oferece para o doutor Fernando Barbosa, e ela diz que é, trabalha de garçonete, trabalhou de garçonete em um restaurante em Barra de Santana. Barra de Santana, pertinho de Buqueirão. E disse que o seu Fernando Barbosa, o deputado estadual e advogado, já fez refeição lá, nesse restaurante. Disse que é o mais bonito da Paraíba. Ela disse que trabalhou lá 3 anos. E hoje mora aqui no Valentina de Figueiredo. Um abraço forte. Felicidade. Muito obrigado pela sua participação. Sua música a gente vai localizar e vai tocar. Tá bom? Dale, garoto. Você é bom no que faz.

0: Muito bem, agora são 10 horas, mais 49 minutos, minha gente. Hoje o programa tá quase só de Roberto, não é? Muita gente pedindo as músicas de Roberto aí, mas graças a Deus já atendemos a todas as pessoas que pediram Roberto Carlos. Ou ainda tem mais aí?
1: Não, tem um.
0: Acabou, não é?
1: Acabou.
0: É, então tudo bem. Meu irmão, quais são as músicas que a gente tem aí? Diz aí pra mim aí, Joãozinho.
1: Rapaz, aqui tem algumas, né? E aí deve ter outras, né? Vamos lá?
0: Quais são as que tem aí? Liga aí.
1: Tem mais uma de Despedido, tem Revelação do Sonho, né? Com o nosso amigo. E também nós temos Máquinas Humanas. E temos Beto Barbosa e Recife.
0: Beleza. Tem uma música com você cantando.
1: É Recife.
0: Recife, minha cidade, né? Muito bem. 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Abraço forte para o meu amigo Roberto Campos. Muito obrigado. Minha amiga, meu amigo. 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Deixa eu atender aqui o telefone da comunicação. Alô, alô, do telefone, bom dia. Rapaz, tem um rapaz aqui que tá com um chapéuzão aqui. Deixa eu ver quem é. Alô, bom dia. Bom dia, meu amigo. Tá no meu número aqui, rapaz. Ele não quer falar, não. Caiu. Como é que faz agora pra saber que é ele aqui? Entendi. Como é que faz pra ver aqui no celular? Mostra aqui. Ele tá na linha aqui, mas como é que faz? Ó, tá tocando de novo. Alô, bom dia. Alô?
2: Alô, bom dia, Jota Ferreira.
0: Com quem eu falo?
2: Já de São Moura, do Rio de Janeiro.
0: É o meu amigo, você com um chapéu aqui, rapaz, do tamanho do... igualzinho o Valdir Sorino. Olha, primeiro eu quero dizer pra você que ontem nós tocamos aqui, Hoje é o Dia, e depois o Beto Fontes participou, a irmã do Beto Fontes aqui em João Pessoa também, a Maria do Livramento, e o esposo dela. E aí nós tocamos um pedido que fizeram de Valdir Soriano, amigo, gravado com você, rapaz. Você tá bem aí, exatamente, Jackson Moura?
2: Tô bem, graças a Deus. Fui ontem lá para Araruama, né? Foi muito bom. Cheguei hoje já para parte da madrugada, mas eu recebi o aviso do Beto, né? Que ele me falou que eu tinha que tentar dar um jeito de hoje falar com a sua pessoa. E eu, graças a Deus, já falei com ele já hoje, agora há pouco. Ele disse que está ouvindo a rádio e eu ouvi, a gente bateu um papo. Falei que tudo bem, podia ficar.
0: Você
2: ligando,
0: está falando para todo o estado da Paraíba, viu? Você está falando para todo o estado da Paraíba, para todo o Brasil e o mundo, porque a 100.5 Líder FM, ela também está no Radiosnet. E aí você está falando para o mundo inteiro através das ondas da Rádio 100.5 FM Líder, meu caro Jackson Moura, diretamente do Rio de Janeiro. Você está em que lugar aí do Rio?
2: Eu moro aqui numa área chamada Santa Cruz, o bairro aqui é o Cesarão.
0: Eu conheço demais Santa Cruz. Fica depois ou antes de Campo Grande?
2: Fica depois de Campo Grande.
0: Pertinho de Sepetiba.
2: Pronto, é para essa direção de Sepetiba.
0: Tá vendo que eu conheço? Saiu de Padre Miguel. Passa em Campo Grande.
2: Pronto, exatamente.
0: Passou de Campo Grande, vai para Santa Cruz. De Santa Cruz, vai para Sepetiba.
2: É, exatamente. Pode ir para Itaguaí ou pode ir para Sepetiba, né?
0: Primeira de luxo. Agora em Sepetiba aí tem uma rádio, né? Parece que é...
2: Eu não tenho certeza, não posso te falar com convicção, porque parece mentira. Eu conheço algumas rádios, não conheço a maioria, posso dizer certo, assim, okay, né? Mas como geralmente parece mentira, quem mais me toca são vocês, que são afastados do Rio de Janeiro. É, aqui no Rio de Janeiro também tem bastante pessoas que, graças a Deus, estão me abraçando. Mas eu ainda não fui abraçado pela maioria delas aqui. Espero que amanhã ou depois, Papai do Céu, me permita, viu?
0: Com certeza. Eu me lembro que faz um bom tempo, acho que isso já no finalzinho dos anos 70, já entrando para 80, essa rádio inaugurou aí, era uma rádio AM, uma rádio pequena, mas muito bom o som. E eu estava fora do rádio, fui pedir emprego aí, mas graças a Deus... Fui para a Rádio Mauá e fiquei lá 5 anos, aí deu tudo certo, mas eu estive na rádio, gostei da rádio, bonito e tal, desci, fui de trem, né? Peguei o trem ali em Padre Miguel, porque eu morava lá em Padre Miguel, e fui até a rádio lá em Sepetiba. Estive lá, bati um papo com o pessoal, mas não teve oportunidade, de forma que depois eu passei na Metropolitana, na Estrada Velha da Pavuna, e aí... Cheguei na Rádio Mauá e me engrampei, fiquei por lá, trabalhei 5 anos, depois vim para cá, estou por aqui até hoje. E você...
2: Graças a Deus.
0: Ah, então você fez um show em Araruama, foi?
2: Foi, fui para lá em Araruama.
0: Lá na região dos Lagos. Político, né?
2: Exatamente, um negócio muito bonito. Eu estava até falando pro Beto Fonte, né? Ele estava falando assim, já por ali tem uns lugares que fabricam leite. Eu estava falando, poxa, o carro andava tanto, para todos os lados que a gente olhava, só vê gado, aqueles lados todos. Depois de fazenda bonita, aquelas sedes lindas, né?
0: É.
2: E para onde a gente foi para esse lugar, realmente o carro mandaram fazer umas estradas, né? Cortaram as barreiras, fizeram umas estradas, passaram aquela máquina, a estrada ainda estava recém-feita, o carro caía num buraco, caía no outro, e já estava ficando no escuro. Falei, meu Deus, será que a gente vai chegar nesse lugar? Só tem gado, só tem essa coisa.
0: Só tinha buraco, poeira e gado.
2: Conseguimos chegar lá, mas que coisa bonita, meu Deus. É, dinheiro faz muita coisa, né?
0: É verdade. Aí você fez uma apresentação lá?
2: Sim, lá é a pessoa é um deputado federal e ele está junto aqui com uma pessoa que tem um programa de televisão aqui, que é a Clarice Santo, que tem um programa Perfil Show. Eles têm a KRK Produções, que é uma empresa... que a gente participa de filmagem, fazer filme, né, novela, essas coisas todas, eles têm tudo isso. E ela está junto com esse político e o outro político daqui também, que é o dos fortes aqui, que é ser o prefeito de qualquer maneira, né? E acontece o seguinte, a gente está nessa luta e esse cara lá, que é deputado federal, convidou a gente, ele veio aqui nas reuniões, gostou, e pediu para que a gente fosse lá no dia da candidatura dele. E aí foi essa turma toda que está com ele, né? E a gente foi, graças a Deus. Saímos de lá à tarde, mas já pegamos outra estrada, já por outros lados. Demorou muito não, chegamos mais rápido aqui no Rio, graças a Deus. Agora vamos voltar lá sim, não sei qual é o dia, mas ele falou que vai conversar com a produção do pessoal da KRK Produções e vão acertar um show para mim lá. Não sei quando e só Deus é que sabe. Mas estamos na luta aí, batalhando, se divulgando por onde o Papai do Céu permite e as pessoas nos dão essa oportunidade, como você aí, Jota Ferreira, fazendo esse grande favor para mim, que eu agradeço demais. Agradeço também em nome do nosso amigo Beto Fonte, que é ele que, graças a Deus, abaixo de Deus, né, tá me levando por esses lugares, principalmente até a sua pessoa.
0: Muito bem. Ô Jackson.
2: Sim.
0: Você gravou a música Obrigado, Querida, do Valdir?
2: Não, eu gravei, querida, com os olhos rasos d'água, chorando de saudade, que lhe escrevo esta cartinha.
0: A carta.
2: Quantos tempos separados.

0: lutarei até a morte. Essa sim. E paixão de um homem. Eu não sou cachorro, não. Também já gravei.
1: Então eu gravei. Hoje eu vou tocar aqui Paixão de um Homem, viu?
0: Estão sendo bem pedidas, né? Parece mentira, né, J. Ferreira? Antes de gravar a música de Valdir Soriano, eu gravava as minhas. Mas eu vim para aqui pro Rio de Janeiro, em 72, mais ou menos, 71, 72, para conhecer Valdir Soriano. E cheguei, acabei, depois de uns anos, 3 anos, sofrendo por aí, procurando saber, e ninguém indicava onde ele morava, eu acabei descobrindo. E passei a ter uma amizade com Valdir Soriano, uma pessoa maravilhosa.
1: Ele morava na Ilha do Governador?
0: Sem gravar a música dele, porque eu já gravava as minhas. Mas determinada, o Tarcísio Costa, que é diretor da gravadora Somaste, já tu faz um sacrifício danado para vir de lá dos matos, né, para chegar aqui conhecer o Valdir Soriano, conhecer o cara, porra, fica com ele para lá e para cá por aí, e não grava uma música do cara, mas não sei, Tarcísio, porque gasta dinheiro com o trabalho dos outros, né? Gasta falso. E de tanto, depois eu fui passando a cantar as músicas do Valdir, e hoje parece mentira. Por onde eu ando, as pessoas só querem ouvir música de Valdir Soriano. E espero que futuramente a gente venha fazer uns trabalhos só com o trabalho do Valdir Soriano. Deixa o Jadson Moura com as músicas dele para lá e a gente segue na música do Valdir Soriano.
1: Pra cá.
0: Porque tá bom, graças a Deus. O pessoal tá aceitando bem. Até porque, graças a Deus, o Tarcísio Costa, mas o nosso amigo diretor de lá do estúdio de gravação, que é o Alex, esse pessoal nesse estilo do Valdir Soriano, os caras são bons, viu? Eu tiro o chapéu para eles. Então faz esse trabalho maravilhosamente, que quando a gente toca em algum lugar, eu, rapaz, esse trabalho desse tão bonito desse jeito. Graças a Deus, a minha voz ajuda um pouco, né? Não vou dizer que ajuda tanto. E eles fazem a parte deles, e o pessoal tá ouvindo. Graças a Deus, eu tô me sentindo muito feliz fazendo esse trabalho, viu? Fico mais feliz ainda com vocês fazendo esse tipo de coisa, divulgando. Viu? Que para mim é muita coisa, é muito bom. Você não sabe a felicidade que eu tenho por ter esse direito de fazer o que faço.
1: Beleza. Jackson Moura, muito obrigado pela sua participação. Um abraço muito forte. Eu vou tocar para aqui Paixão de Homem, cantada por você.
0: Tudo de bom para você, para todo esse pessoal aí da Paraíba, do Norte e Nordeste, por onde a rádio alcança, eu mando um abraço para todos. E não tá esquecido de uma camisa nova para você no final do mês, não, viu?
1: Beleza, tá bom, muito obrigado.
0: Um abraço, tchau.
1: Valeu, abraço forte, tá vendo, Joãozinho? Jackson Moura lá no Rio de Janeiro. Tchau, tchau, meu irmão. Lá no Rio de Janeiro, lá em Santa Cruz.
2: Ô, Jota, deixa eu fazer uma pergunta a você. As rádios do Rio de Janeiro, será que tem programa popular assim, Jota?
1: Do mesmo jeito. Tem também, era desse jeito que eu tô fazendo aqui.
2: E é, né, Jota?
1: É. E lá, os artistas iam pra lá, né? Valdir Soriano, Reginaldo Rossi, quando saí daqui do Nordeste, que ia pra lá. O meu amigo Valdir Ramos, Ronaldo Adriano, Jô Braga, Fernando Mendes, José Augusto, Baltazar, muita gente. Genival Santos morava em Campo Grande. Oi, Fernando Leles, da terra de Expedito Leite, mas morava em Campo Grande também. José Ribeiro morava no Catumbi. Josué França, Maurício Reis.
2: Josué França é irmão de Maurício Reis, né?
1: Era, morreu também. Era morreu primeiro do que Maurício Reis.
2: Exatamente.
1: Muita gente boa. Peninha.
2: Peninha também.
1: Falcão.
2: Tá vendo?
1: Entendeu? Esse pessoal tudo aí. No... Giliard, Márcio Greco, Ângelo Márcio, Diana. Esse por tudo ia lá no.
2: Odaí José.
1: Miss Lene, Odaí José, Carlos Alexandre, Luiz Carlos Magno. Esse por tudo ia. Adilson Ramos, que é carioca. Mora em Pernambuco, em Recife. É faz muito tempo.
2: E é dono de padaria.
1: É, né? Padeiro. Tem gente na linha aí. Alô do telefone, bom dia.
3: Bom dia.
1: Com quem eu falo?
3: Silene.
1: Minha pré-clara e dileta amiga Silene, tudo bem?
3: Tudo bem. Lutei pra pegar uma linha hoje, viu?
1: Lutou, mas conseguiu, não foi?
3: Consegui.
1: Qual é a música que você quer ouvir, minha amiga?
3: É você, para Joãozinho,
1: para a mulher. Ai, Joãozinho, mandou bom dia para você.
2: Obrigado. E bom dia também.
3: Eu quero ver uma música com Valdir Soriano, de qualquer um.
1: Qualquer um de quem?
3: De Valdir Soriano.
1: De Valdir Soriano, pronto.
2: Angústia?
1: Angústia é boa.
3: É. E a segunda, eu quero uma com Joãozinho
1: Rosa aí, viu? A segunda é qual?
3: É, com o Joãozinho.
1: Com o Joãozinho, e eu vou tocar daqui a pouco, Recife, minha cidade.
3: Eu queria ficar para você, para o Leopoldo, para todo mundo aí, para a Anitta também, e para o Major também.
1: Major Bertone, meu amigo.
3: É, ele está muito mais curto. Ontem ele veio aqui, aí deixou um abraço para você. Hoje ele não ligou, não veio aqui hoje não, ligou. Só. Mas está tudo bem.
1: Graças a Deus. Solamente só?
3: Somente, meu.
1: Abraço forte e Deus te abençoa grandemente, tá bom?
3: Você também. Até para a semana.
1: Até para a semana. 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Vamos cantar lá? Vamos? Eu vou no break. Depois do break você me volta com a hora certa e a gente continua aí no musical, ok?

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5: Muito bem, agora já são 11 horas mais 16 minutos, minha gente, 11:16. Mandar um abraço aqui pro doutor Fernando Barbosa, já está acordado a essa hora, rapaz. Abraço forte, doutor Fernando, felicidade, vamos em frente, Deus está com a gente. Deixa eu ver aqui, doutor Lucas, ele diz, opa, J, bom dia, acordei agora, 11:02, ó. Eita, doutor, mas tá bom, tá tudo certo. Tem um rapaz aqui, ó. Bom dia, Jota. Bom domingão. Por favor, a música com Zé Ramalho. Avorrai. É, o Avorrai. É. Raimundo aí da banca Charles Braus no Costa. E o Raimundo, aquele abraço. Vou tocar a tua música. Anota aí. Avorrai com José Ramalho. Tem mais gente aqui? Tem. Mas vamos cantar, né? Vamos cantar, olá? Ah, não, tem aqui. Fala, Valdemir.
6: Jota Ferreira, bom dia. Que tenha um dia com muita luz, muita paz, muita felicidade. Que a gente continue te abençoando humildemente para sempre. E seja sempre esse grande amigo que você é. Do velho das antigas, né?
5: É.
6: Pois é. Quero mandar um abraço a Selminha, que está em sintonia, Bilzinho, João Batista, Isamar, né? E os demais.
5: Valeu, Aldemir.
6: Tá bom? Estou aqui em sintonia no programa mais ouvido da cidade, mais solicitado da cidade, mais comentado da cidade. Tá ok, Jota? Um belo domingo. Que Jesus continue te abençoando humildemente para sempre. E Deus que siga os seus passos por onde você anda. Tá bom, amigo? Grande abraço, amigo Jota Ferreira, a voz popular da cidade.
5: Eita, Valdemir, velho. Gente boa, gente da melhor qualidade. Valdemir tava lá com você, rapaz.
7: Tava.
5: Na churrascaria?
7: Tava mesmo.
5: Cantou e tudo, não foi?
7: Foi, canta bem, né, rapaz?
5: Canta bem, hein? E gosta de um pagode, hein?
7: Pagodezinho, né, rapaz?
5: É. Vamos cantar olá agora?
7: Vamos cantar?
5: Quem chega aí, meu irmão? Joãozinho Rossi, Recife, minha cidade, atendendo a dona Dona Anitta e Dona Silene. Dona e Silene, manda pra Dona Anitta.
7: E quero mandar essa música aí, que estão todos na sintonia. Meu amigo Gilberto e Matias da Barraca.
5: É Gilberto é o homem que faz queijo?
7: Gilberto é o queijeiro, né?
5: É.
7: E Matias é o barraqueirão, eu sempre estou lá.
5: Alô, Matias, alô, Gilberto, aquele abraço, cantarolamos assim, ó.

0: 11 horas 46 minutos. Eita, levantadores de copos. Meu amigo Maurício Abreu, o cearense, radicado na Paraíba há mais de 30 anos, mandou pedir a música de Raul Seixas.
1: Oi, oi?
0: Como é que é o nome da música?
1: Rapaz, eu anotei aqui, vamos lá? Coisas do Coração.
0: Coisas do Coração, tu anota aí de Raul Seixas?
1: Essa música eu não conheço não, rapaz.
0: É, Raul Seixas está completando 37 anos que partiu para o colo de Jesus.
1: Ô, Jorge, me diz uma coisa. Você teve nesse estudo no Rio de Janeiro?
0: Estudo de Havaí.
1: Bom.
0: Esse aí não. Esse aí é o Master Som. Esse estúdio que o meu amigo gravou.
1: A música de Valdir.
0: Que é o Jackson Moura, gravou o Valdir Soriano. Esse estúdio aí é em bom sucesso. Lá próximo do Parque União. Agora, o operador, o cara que manda nesse estúdio aí, que opera, era do Havaí, onde gravou Paulo Sérgio, Roberto Carlos.
1: Também.
0: Esse estúdio era exclusivo da CBS. E esse rapaz do Master Som...
1: E esses arranjos que faz aí no mesmo?
0: É. Esse rapaz aí, ele era do Havaí. Aí agora tá nesse estúdio aí. E lá em Bom Sucesso, rapaz, tinha uma gravadora, fazia o LP, gravava o Bolachão lá. Era a Cid.
1: Eu conheci a Cid.
0: Ah, rapaz, por falar nisso, você está convocado hoje a participar aqui de um show, viu você? Olha aí. Meu amigo Fernando Barbosa, o doutor Fernando Barbosa, advogado atuante, ex-deputado estadual, ele disse, Jota, hoje tem domingão lá no Arraiá do Cantinho, nordestino. A partir das 17 horas, som ambiente, karaokê. Para quem gosta de cantar, soltar a voz e se divertir bastante. Tem espetinhos variados. É, e a partir de R$8, logo é de graça quase, né? É, de carne e de bode. É, referência da casa, viu? Carne de bode, espetinho de bode, de bacon com frango, tem camarão. Ó, tem camarão. 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

0: A partir de 12 reais. Olha que negócio bom danado. Ainda tem o marisco no coco. Ainda tem a carne de sol com fritas. Ainda tem o peixe inteiro frito. Dá quase um quilo de peixe, olha. Fritas. E é R$75. Você não paga nada para entrar. Cantinho Nordestino. Melhor lugar do mundo. Charme. A família e os amigos. Estou chamando todos que o charme lá é total, viu? E venha curtir o nosso arraiado Cantinho Nordestino. É isso aí. E hoje vai lá, vai ter uma atração lá. Lá já foi Bartô Galeno, viu?
1: Uhum.
0: Já foi também
1: Almir
0: dos Fivers, Almir Zerra.
1: Uhum.
0: Foi também Paulo Márcio, viu?
1: Paulo Márcio também.
0: E agora vai você.
1: Mas não me diga alguma coisa dessa.
0: O doutor Fernando Barbosa já disse. Diga a ele que ele está intimado a comparecer lá.
1: Convocado.
0: Para cantar a música Amigo de Valdir Soriano. Obrigado, querida.
1: Uhum.
0: E
1: Angústia.
0: E Angústia também, né?
1: Ele gosta de Angústia, né?
0: E cantar a música de Nelson Gonçalves. Naquela mesa, ele lá, ali, lá. Como é que é? Canta uma coisinha só aí.
1: Naquela mesa ele sentava sempre e me dizia sempre o que é viver melhor. Foi, vai.
0: Eita, como é que é? Obrigado, querido. Como é que é? Vai.
1: Obrigado, querida. Muito obrigado por ouvir você dizer que entre nós não há mais nada. Ele gosta também, né?
0: E Angústia, como é que é?
1: Angústia de esperar por ti. Por aí vai, né? Pra não tomar o tempo todo.
0: É. E Aprenda Coração, como é?
1: Bate coração, pode quebrar minha costela. Bate coração, me mata de amor por ela, né? Ou se não aquela, vou começar tudo de novo, né?
0: E aquela outra de Reginaldo? Esquece aquele teu antigo amor.
1: É.
0: Como é que é?
1: Esqueça aquele seu antigo. Não, agora tu me ferrou. Eu sei qual é a música.
0: Sabe qual é?
1: Sei. Mas agora deu um branquinho, mas eu sei.
0: E a música aqui do programa, como é que é?
1: Desterro. É. Olha aqui, amor, eu estou voltando. É tão bom chegar, eu estou chegando, né?
0: E aquela que diz assim: he, he, ha.
1: Estou chegando, voltando. É pra ficar.
0: Trago comigo.
1: Trago comigo o sopro de uma certeza sem fim. Venho de longe pra perto de você que gosta de mim.
0: Rapaz, você é pra torar na emenda. Cadê o meu amigo Leotec, meu irmão? Eita, o programa hoje tá é bom, né, rapaz?
1: Rapaz,
0: tá maravilhoso. Deixa eu mandar um abraço pra Heriberto lá da Buchada e pra Joca. Joca, dissesse que vendesse o restaurante, não vendesse, Joca? Aquele abraço, Heriberto aí, na Aderbal Piragibe 222 em Jaguaribe. Aquele abraço pra você, ele hoje tá vendendo galeto. Ele bota lá o galeto na mesa lá. Cadê o Leotec? Chama o Leotec aí, por favor. Bota lá, abre lá a churrasqueira lá e bota um galeto lá.
1: Você conhece a música de Reinaldo? Para de chorar?
0: Não, como é?
1: Tentaste me deixar inutilmente. A força da corrente novamente te arrastou. Essa música.
0: Vamos cantar lá. Faltam quantas músicas? Três, não é? Tem Raul Seixas. Quem mais?
1: Bom, aqui a minha lista aqui, Alvorrai.
0: Alvorrai do meu amigo Zé Ramalho, do nosso paraibano. Quem mais?
1: Agora é pra lá com ele agora.
0: Então vamos cantar o lá. Ah, rapaz.
1: Essa música aí, Os Seus Botões, é o popurrí de Roberto Carlos, que ele gravou.
0: Quem gravou?
1: Valdir Soriano.
0: Valdir Soriano gravou um popurrí de Roberto Carlos. Né?
1: Gravou uns três, viu?
0: Gravou?
1: Gravou.
0: Os três LPs, você?
1: Não, gravou um LP na época, no ano de 86, com só música de Roberto Carlos.
2: Jota, fala, Jota.
0: Diga aí, meu amigo.
2: Ô, meu amigo Jota Ferreira, esse cara é o clone do Valdir Soriano, né?
0: É, esse camarada aqui. Oi, é
2: meu
0: o...
2: meu amigo, você canta demais, meu irmão.
1: Que é isso, também.
0: Sabe quem tá falando aqui? É o cantor, ele fala com conhecimento, é o cantor Beto...
1: Beto Fonte?
0: Não. Aqui é o cantor Rei do Brega, Galego do Brega.
3: Ah, Galego do Brega.
2: Oi, Jota.
0: Oi.
2: Já que estão tocando aí muito Valdir Soriano, que eu gosto muito das músicas dele, eu quero ouvir Eu Não Sou Cachorro, Não.
0: Se der tempo, né, Jota? Se der tempo, a gente toca, viu? Eu já estou encerrando aí, toda. Falta 7 minutos para terminar o programa, tem um bocado de músicas aí. Vamos embora. Galego.
2: Deu um jeitinho aí.
0: Vou ver aqui no jeitinho aí, viu, Galego? Valeu, um abraço, Galego.
2: Deu um jeitinho aí, meu crone.
0: Tchau, meu irmão, tchau. Cantarolamos aqui. Vai, dá-lhe, Leoteco.

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1: Muito bem, agora 12 horas e 5 minutos. Joãozinho, muito obrigado, viu? Abra o microfone do Joãozinho aí.
2: Obrigado, digo eu, né?
1: Não, rapaz, você...
2: Eu que agradeço.
1: Você é meu amigo. Sempre que você vem aqui, as portas estão abertas.
2: Muito obrigado. Agora eu agradeço.
1: E você, eu lhe conheço de muito tempo. Você cantava nos meus programas, televisão.
2: E sempre onde você esteve nas rádios, eu seguia você, né? Eu acompanhava.
1: E você se tornou um cara amigo por conta da sua...
2: Simplicidade?
1: Da sua simplicidade. E eu sou um cara que sempre disse que o simples me atrai. As coisas mais simples me atraem. Mas, Joãozinho.
2: Oi.
1: Muito obrigado pela sua presença aqui. Quando obrigado. Quiser voltar, viu?
2: Certo. Se o,
1: não precisa semana, me pedir, não. É só chegar.
2: Se na próxima semana, doutor Expedito não vir, eu estaria aqui a seu lado aqui. Só para me acompanhar você, já é o suficiente.
1: Não, você é um cara bacana, conhece de música, pesquisa e tal. Valeu, Joãozinho.
2: Até a próxima,
1: eu, meu amigo Léo. Na semana você vai estar aqui de novo, não vai?
2: Vamos orar para ele ficar.
1: E hoje tem futebol aqui, viu? Futebol amador. Gilson Alves, Marcelo José, Garotinho Comando Geral, Wellington Alves, o meu amigo Lira lá de Bahia.
2: O Jota, é uma equipe muito boa. Eu fico assistindo quando a equipe está aqui, rapaz. Coisa boa de se ouvir, rapaz.
1: Equipe bacana demais.
2: Equipe bacana demais, mano.
1: Minhas amigas e meus amigos, muito obrigado pelo carinho da audiência. 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Eu agradeço a todos. 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Abraço para todos e até na próxima semana, quando estaremos de volta aqui com mais um programa J. Ferreira e Amigos. Abraço e até lá. Tchau!
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Deixa eu chamar um cara aqui. A gente se esbarra por esse país afora. É o legítimo representante da música popular brasileira. Como eu estava dizendo um pouco antes, Léo Magalhães, vem aqui.

0: Obrigado, Léo. Esse é do Deventos. Quando eu disse que ele te esbarra por aí, esse cara é um dos maiores fenômenos que a gente conhece também dessa música popular brasileira. E eu costumo dizer que é música popular brasileira. Eu costumo dizer que quem nasce em Goiás é sertanejo. Não, é música popular brasileira.
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0: chora não, coleguinha!
1: Chora não, miséria!
0: Roberta! Delícia! Aqui tudo!
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1: Ah, delícia, mano. Swinga, papita. E sabe quanto aí, ó?

0: Deixão, já que tá nessa vibe, eu vou ter que relembrar o Mato Grosso Matias aqui.
1: Vai machucar mais?
0: Bruno e Marrone também. Convenhamos. Quem sabe canta aí com a gente, vem, vem.

Obrigado! E aqui na esquerda, nosso guitarrista Max Viana.

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1: Rapaziada, alô galera. Olha aí, pode dizer, hein? Vamos nessa. Grupo Revelação.

Canta aí, arquibancada geral! Em homenagem ao Benito de Paula, nosso mestre. O homem da montanha. Salve Nova Friburgo.

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1: 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Obrigado.
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0: Olá, muito boa noite. Agora são 8 horas, 4 minutinhos aqui na nossa 100.5. E aí, hein? Tudo bem com você? Como é bom, né? A gente está aqui nos encontrando novamente, mais um finalzinho de semana, mais uma noite de domingo, eu aqui, vocês aí do outro lado. E a gente nesse nosso encontro de todo final de semana aqui, pela 100.5, a rádio mais popular da Paraíba. Olha, eu sou Robson Costa, chegando por aqui para ficar na tua companhia até a meia-noite. E a partir de agora, deixa aí o coraçãozinho bem aberto, tá? E vamos fazer aquela viagem lá no passado, voltando lá para os anos 70, 80, 90 e anos 2000 também, né? A gente vai estar trazendo aí lindas canções românticas, músicas que marcaram e que marcam até hoje aí na sua vida, hein? Músicas nacionais e internacionais. O melhor do romantismo, a partir de agora, na sua noite de domingo, By Night no ar, trazendo aí os grandes clássicos da música romântica. Então, ó, fica à vontade, muito bom ter vocês aqui na nossa sintonia. Depois de terem ouvido, né, a programação aí, o especial do Rei Roberto Carlos, e aí a gente continua juntinhos até a meia-noite, tá? Eu aqui, vocês aí do outro lado, e a gente nesse nosso encontro de todo final de semana. E como é bom, hein? Como é bom a gente se encontrar aqui pela 100.5 todo sábado e domingo. Ontem não teve By Night, mas hoje, né, tá tudo normal, estou por aqui, e a gente nesse nosso encontro, e a gente fica juntinhos até a meia-noite, tá? Quero aqui agradecer o carinho, as pessoas entrando em contato comigo, né, perguntando por que não teve o programa, aquela preocupação. Então, ó, muito obrigado, tá? Muito obrigado mesmo pelo carinho de todos vocês, tá? Um previstozinho que aconteceu, coisas que acontecem, né, que a gente não espera mais. Tá tudo bem, tá? Tá tudo tranquilo, graças a Deus. E vamos ficar aqui, né? Na verdade, já estamos aqui, juntinhos. E até a meia-noite a gente faz aquela viagem no passado, tá? Trazendo aí as mais lindas canções românticas, nacionais e internacionais. Tudo isso aqui no By Night, até a meia-noite. Tem tradução da noite, letras traduzidas aqui dentro do nosso By Night. A gente vai estar aí conhecendo, né, mais uma história de uma canção que marcou aí na vida de muitas pessoas. Então, ó, daqui a pouquinho, tradução da noite, letras traduzidas aqui dentro do By Night. Mas olha só, você que está aí na sintonia, participa também, tá? Participa aqui dentro da nossa noite, lá no ponto de encontro, quadro que temos aqui para a gente se encontrar todo finalzinho de semana, para você fazer aí novas amizades, conhecer pessoas, deixar seu contato, divulgar aí o seu WhatsApp através do WhatsApp aqui da 100.5, que já está liberado, para você começar já a deixar seu recadinho da noite e pedir também, né, a sua música romântica, aquela nacional ou internacional que você tanto está querendo curtir, ouvir, matar saudades dentro aqui da nossa noite de domingo. Então fica à vontade, tá? Deixa lá teu recadinho da noite, grava aí a tua mensagem de voz através do WhatsApp aqui da 100.5, 083-988-12-1005. 083-988-12-1005. Fica à vontade, tá? Manda boa noite aí para quem você quiser, peça sua música romântica e divulga aí também teu contato, teu WhatsApp. Fica à vontade para conhecer pessoas, fazer aí novas amizades dentro aqui da nossa noite, tá bom? Vai ser um prazer muito grande estar colocando o seu recadinho da noite aqui no ar, lá no ponto de encontro, quadro que temos aqui no programa para as pessoas se conhecerem, né? E para você divulgar aí seu WhatsApp dentro aqui da nossa noite, tá bom? Fica à vontade, 083-988-12-1005. Olha, deixa eu lembrar aqui, ó, que a gente tem um oferecimento do Lojão da Econômica, que tem mania de vender barato o ano todo, é, há mais de 50 anos, construindo sonhos em toda Paraíba, né? 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Obrigado, hein? Obrigado a todos que estão aí na nossa sintonia. Valeu mesmo, hein? Pela companhia aí, né? De todo final de semana. Pessoal curtindo aqui também o By Night. Olha, agora 8h11 aqui na 100.5. Daqui a pouquinho a gente traz aí a primeira sequência de músicas românticas nacionais e internacionais, tá? Fica aqui, a nossa noite romântica tá só começando no seu rádio através da 100.5. 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
0: Chegando aí, Fábio Júnior, Fogo e Paixão, abrindo aí a nossa noite romântica de domingo. Obrigado, hein, pela

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